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1: É o Conexão Sertaneja no ar, com muita moda gostosa e muita música boa pra você. Daqui a pouquinho tem mais, não saia daí, é rapidão.
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5: E o Everton explicou o desmaio que chamou atenção durante o anúncio dos convocados para a Copa do Mundo. O goleiro do Grêmio afirmou que o momento foi resultado da tensão acumulada e do alívio por confirmar presença em seu segundo Mundial. Ele destacou que a convocação recompensa a decisão de deixar o Palmeiras para buscar mais espaço no Grêmio, mudança que considerou arriscada para ele e sua família. Agora o goleiro disputará a posição com Alisson e Ederson na seleção brasileira e tentará ganhar mais oportunidades do que teve na Copa de 2022. Termina aqui o Radar Esportivo com a apresentação e a produção de Kleber Salles. Nosso Radar Esportivo volta amanhã, hein, com mais informações do mundo da bola, do mundo dos esportes em geral. Hein? Grande abraço e até lá!
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6: Alô, alô! Chegou a hora de ficar bem informado com os principais destaques da economia, do mercado

R$ 2,88, mostrando um mercado mais cauteloso no cenário internacional. Para quem está pensando em viajar, o dólar turismo teve leve alta de 0,12%, chegando a R$ 5,26. Enquanto isso, a libra esterlina recua um pouquinho e aparece cotada em R$ 6,80. E atenção ao mercado das criptomoedas. O Bitcoin registra forte queda de 2,87% nesta sexta-feira, sendo negociado próximo dos R$ 368 mil. Mesmo com a baixa, o mercado digital continua movimentando investidores em todo o mundo. Agora é hora de falar do setor que ajuda a mover a economia brasileira, o agronegócio. O açúcar está cotado em R$ 94,22 por saca de 50 quilos, mantendo o setor sucroenergético bastante aquecido. O algodão aparece a R$ 4,21 por libra peso, seguindo importante para a indústria têxtil e para as exportações brasileiras. O arroz, alimento que não pode faltar na mesa do brasileiro, registra R$ 59,66 por saca de 50 quilos. Na pecuária, o bezerro chega a R$ 3.401,01 por cabeça, mostrando um mercado ainda valorizado no setor de reposição do rebanho. Já o boi gordo está cotado em R$ 348,30 por arroba, indicador acompanhado de perto pelos pecuaristas e frigoríficos. O destaque continua sendo o café, um dos produtos mais valorizados do mercado agrícola, cotado em R$ 1.611,97 por saca de 60 quilos. E fechando o nosso giro, o milho aparece sendo negociado a R$ 65,13 por saca de 60 quilos, produto essencial para várias cadeias da produção nacional.

O mundo está caminhando para novos recordes de temperatura nos próximos 5 anos, de acordo com um relatório publicado pela Organização Meteorológica Mundial, OMM, em parceria com o Met Office do Reino Unido. As temperaturas médias globais anuais podem variar entre 1,3 graus Celsius e 1,9 graus Celsius acima da média pré-industrial, entre 2026 e 2030. Há uma alta probabilidade de que algum ano neste período supere 2024 como o mais quente já registrado, com 2027 sendo um forte candidato devido à previsão de um El Niño. O relatório enfatiza que, embora seja improvável ultrapassar 2 graus Celsius de aquecimento em um único ano, há 75% de chance de que a média do período exceda 1,5 graus Celsius.

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2: Seguindo, eu mesmo, seu amigo Jorginho Amaral no Conexão Sertaneja. Bora de mais música.
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1: Gente, só as melhores rolando aqui da sua rádio preferida no Conexão Sertaneja. Já já eu volto, tem mais.
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6: Olá, tudo bem? Chegando para você mais um Esporte Agora com a minha apresentação, locutora Patrícia. E horas após o médico da seleção brasileira, Rodrigo Lasmar, informar que a lesão de Neymar é mais grave do que o previsto, o Santos se manifestou por meio de nota oficial. O clube garante que compartilhou todas as informações com a CBF referentes ao problema na panturrilha direita do atacante. Absolutamente todos os exames realizados por Neymar Júnior foram compartilhados com a Federação Brasileira de Futebol até o dia 18, data da convocação, afirmou o clube, ressaltando ainda que o prazo de recuperação de 2 semanas começou a contar a partir de quando o jogador se lesionou.
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Uma terrível tragédia abalou o Quênia, com um incêndio que destruiu um dormitório em uma escola feminina na cidade de Gilgil, no Vale do Rift. O incidente resultou na morte de 16 estudantes e outras 79 ficaram feridas, embora 71 já tenham recebido alta hospitalar. A causa do incêndio, que começou logo após a meia-noite e durou mais de 2 horas, ainda não foi divulgada pelas autoridades. Imagens transmitidas pela televisão queniana mostraram a devastação, com familiares se aglomerando nos portões da escola em busca de notícias, em um cenário de dor e comoção.

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1: É tudo de bom.
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3: Opa, já voltando por aqui no nosso Conexão, com muito mais música sertaneja pra você.
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1: Daqui a pouquinho voltem com muito mais aqui no Conexão Sertaneja. Não saia daí, é rapidinho, turma.
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A Comissão Europeia aplicou uma multa de 200 milhões de euros à plataforma de e-commerce Temu por violação da Lei de Serviços Digitais, DSA. A empresa falhou em identificar e avaliar diligentemente os riscos sistêmicos de produtos ilegais oferecidos em sua plataforma. Evidências indicam que consumidores na União Europeia são muito propensos a encontrar itens ilegais na Temu. A multa reforça a postura da Comissão em garantir a segurança e a conformidade das plataformas digitais com as regulamentações europeias.

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3: Opa, já voltando por aqui no nosso Conexão, com muito mais música sertaneja pra você.
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1: Tá aí, esse é o Conexão Sertaneja. Não saia daí que já já tem mais.
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0: Alô, alô! Chegou a hora de ficar bem informado com os principais destaques da economia, do mercado financeiro e também do agronegócio brasileiro. Então aumenta o volume, porque o Boletim Econômico desta sexta-feira já está no ar. O mercado começou o dia trabalhando com pequenas oscilações, mas com muita atenção dos investidores. O dólar comercial aparece em leve queda de 0,08%, sendo cotado a R$ 5,05. Mesmo com a baixa, a moeda americana continua influenciando preços de produtos importados, combustíveis e até compras internacionais. Já o euro segue praticamente estável, negociado na faixa de R$ 5,88, mostrando um mercado mais cauteloso no cenário internacional. Para quem está pensando em viajar, o dólar turismo teve leve alta de 0,12%, chegando a R$ 5,26. Enquanto isso, a libra esterlina recua um pouquinho e aparece cotada em R$ 6,80. E atenção ao mercado das criptomoedas. O Bitcoin registra forte queda de 2,87% nesta sexta-feira, sendo negociado próximo dos R$ 368 mil. Mesmo com a baixa, o mercado digital continua movimentando investidores em todo o mundo. Agora é hora de falar do setor que ajuda a mover a economia brasileira, o agronegócio. O açúcar está cotado em R$ 94,22 por saca de 50 quilos, mantendo o setor sucroenergético bastante aquecido. O algodão aparece a R$ 4,21 por libra-peso, seguindo importante para a indústria têxtil e para as exportações brasileiras. O arroz, alimento que não pode faltar na mesa do brasileiro, registra R$ 59,66 por saca de 50 quilos. Na pecuária, o bezerro chega a R$ 3.401,01 por cabeça, mostrando um mercado ainda valorizado no setor de reposição do rebanho. Já o boi gordo está cotado em R$ 348,30 por arroba, indicador acompanhado de perto pelos pecuaristas e frigoríficos. O destaque continua sendo o café, um dos produtos mais valorizados do mercado agrícola, cotado em R$ 1.611,97 por saca de 60 quilos. E fechando o nosso giro, o milho aparece sendo negociado a R$ 65,13 por saca de 60 quilos, produto essencial para várias cadeias da produção nacional.
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3: Estados Unidos, México e Canadá anunciaram na quinta-feira medidas alinhadas de saúde pública para viagens de pessoas vindas de regiões africanas com maior risco de contrair ebola, com o objetivo de proteger cidadãos e visitantes durante a Copa do Mundo. A saúde e a segurança de todas as pessoas na região continuam sendo nossa maior prioridade ao darmos as boas-vindas ao mundo na América do Norte, disseram em declaração conjunta, que não detalhou as medidas alinhadas. Recentemente, a Organização Mundial da Saúde declarou um surto de ebola na República Democrática do Congo como uma emergência de saúde pública de preocupação internacional.
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5: O Al-Nassr divulgou em suas redes sociais que o português Jorge Jesus deixou o comando da equipe no final da temporada 2025-2026. Jesus comandou o time saudita por uma temporada e conquistou o campeonato nacional. Jorge Jesus também levou o Al-Nassr para a final da Champions League 2 da Ásia, mas não levou a taça.
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0: Em Brasília, o tema ganhou força após a apresentação do relatório da Comissão Especial da Câmara, que prevê a diminuição gradual da carga semanal de 44 para 40 horas. Pelo texto apresentado, a mudança começaria 60 dias após a promulgação da proposta, com a adoção da escala de 5 dias de trabalho para 2 de descanso e redução imediata para 42 horas semanais. Depois de um ano, a jornada cairia para 40 horas. A Confederação Nacional da Indústria criticou o prazo considerado curto para a adaptação das empresas, principalmente pequenos e médios porte. Segundo a entidade, a adoção acelerada das novas regras pode aumentar custos de produção, pressionar preços e gerar impactos no emprego formal. Um estudo da própria CNI estima que a redução da jornada poderia elevar em até 267 bilhões de reais por ano os custos trabalhistas no país. Apesar das críticas, o setor industrial afirmou que continuará participando das discussões sobre mudanças nas regras de trabalho no Brasil. Daqui a pouco, mais informações aqui no Info News. Fique ligado!
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4: Voltando por aqui no Conexão Sertaneja e na sua companhia sou eu, seu amigo Jorginho Amaral, com muito mais sucesso. Vamos de conexão.
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3: Opa! Finalizando por aqui mais um Conexão Sertanejo. Finalzão de semana, hein, gente? Ô, coisa boa. Final de semana é sempre mais animado, viu? Mas não fica triste, não, porque nos fins de semana a gente tá aqui com você com Conexão Sertanejo, tá? Abraço do seu amigo Jorginho Amaral e até mais. Tchau, gente!
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6: A CBF anunciou que já foram instalados os equipamentos que permitirão o uso do sistema de impedimento semiautomático em todos os 19 estádios que receberão jogos do Brasileirão Série A. E os 72 árbitros pro da CBF receberão treinamento para se adaptar ao controle da tecnologia. O objetivo da CBF é utilizar essa tecnologia a partir da 20ª rodada do Brasileirão, a primeira do retorno.
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7: Olá, voltamos. É hora de ficar muito bem informado com Info News. Desastres climáticos já causaram prejuízo bilionário aos municípios brasileiros. Entre 2013 e 2025, secas, estiagens e chuvas intensas provocaram perdas de 785 bilhões de reais, de acordo com o levantamento da Confederação Nacional de Municípios. A seca e a estiagem foram responsáveis pela maior parte do prejuízo, somando mais de 458 bilhões de reais. O Nordeste concentrou quase metade dessas perdas. Já as chuvas intensas provocaram inundações, enxurradas, alagamentos, tempestades e deslizamentos, atingindo principalmente Santa Catarina, Rio Grande do Sul e Minas Gerais. O levantamento mostra que mais de 95% dos municípios brasileiros foram afetados ao menos uma vez por algum tipo de desastre no período analisado. Além dos danos à infraestrutura, agropecuária e moradias, os eventos deixaram mais de 3.200 mortes e obrigaram milhões de pessoas a deixarem suas casas. O alerta é claro, os eventos extremos estão mais frequentes e pesam cada vez mais na vida das cidades e da população. Daqui a pouco mais informações aqui no Info News. Fique ligado!
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8: 22 horas e 35 minutos.
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10: Muito bem-vindo, pessoal. Está chegando no seu rádio o Sertanejo Clássico. Mais um programa para você curtir e relembrar as clássicas do sertanejo. Aumente o volume e vem comigo.
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1: Uma melhor que a outra aqui no Sertanejo Classic. Já já tem mais.
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4: O Superior Tribunal de Justiça Desportiva, STJD, anunciou que Carrascal, do Flamengo, foi suspenso por 3 jogos, devido à expulsão, a derrota do time para o Palmeiras por 3-0, em jogo válido pelo Campeonato Brasileiro. O meia foi enquadrado no artigo 254, que prevê suspensão de 1 a 6 jogos por conduta violenta dentro de campo. E Paulinho, atacante do Palmeiras, foi absolvido pelo STJ. Ele foi denunciado por provocação à torcida do Flamengo após marcar um gol.
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6: Alô, alô! Chegou a hora de ficar bem informado com os principais destaques da economia, do mercado financeiro e também do agronegócio brasileiro. Então aumenta o volume, porque o Boletim Econômico desta sexta-feira já está no ar. O mercado começou o dia trabalhando com pequenas oscilações, mas com muita atenção dos investidores. O dólar comercial aparece em leve queda de 0,08%, sendo cotado a R$ 5,05. Mesmo com a baixa, a moeda americana continua influenciando preços de produtos importados, combustíveis e até compras internacionais. Já o euro segue praticamente estável, negociado na faixa de R$ 5,88, mostrando um mercado mais cauteloso no cenário internacional. Para quem está pensando em viajar, o dólar turismo teve leve alta de 0,12%, chegando a R$ 5,26. Enquanto isso, a libra esterlina recua um pouquinho e aparece cotada em R$ 6,80. E atenção ao mercado das criptomoedas. O Bitcoin registra forte queda de 2,87% nesta sexta-feira, sendo negociado próximo dos R$ 368 mil. Mesmo com a baixa, o mercado digital continua movimentando investidores em todo o mundo. Agora é hora de falar do setor que ajuda a mover a economia brasileira, o agronegócio. O açúcar está cotado em R$ 94,22 por saca de 50 quilos, mantendo o setor sucroenergético bastante aquecido. O algodão aparece a R$ 4,21 por libra peso, seguindo importante para a indústria têxtil e para as exportações brasileiras. O arroz, alimento que não pode faltar na mesa do brasileiro, registra R$ 59,66 por saca de 50 quilos. Na pecuária, o bezerro chega a R$ 3.401,01 por cabeça, mostrando um mercado ainda valorizado no setor de reposição do rebanho. Já o boi gordo está cotado em R$ 348,30 por arroba, indicador acompanhado de perto pelos pecuaristas e frigoríficos. O destaque continua sendo o café, um dos produtos mais valorizados do mercado agrícola, cotado em R$ 1.611,97 por saca de 60 quilos. E fechando o nosso giro, o milho aparece sendo negociado a R$ 65,13 por saca de 60 quilos, produto essencial para várias cadeias da produção nacional.
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8: Olá, voltamos e o Info News está no ar. Famílias endividadas, aposentados, estudantes e pequenos empresários ganharam novas opções para renegociar dívidas com o lançamento do novo Desenrola Brasil. A medida criada pelo governo federal prevê descontos, juros menores e ampliação dos prazos de pagamento para diferentes tipos de débitos. Uma das principais novidades permite usar até 20% do saldo do FGTS ou até R$ 1.000 para ajudar no pagamento das dívidas. O programa também prevê que participantes terão o CPF bloqueado por 12 meses para apostas online autorizadas, como forma de evitar novos problemas financeiros durante o período de renegociação. O Desenrola Famílias atende pessoas com renda de até 5 salários mínimos e oferece descontos de até 90% em dívidas de cartão de crédito, cheque especial e empréstimos pessoais. O governo afirma que a proposta busca aliviar o endividamento e estimular a recuperação financeira de milhões de brasileiros. Micro e pequenas empresas também poderão renegociar financiamentos com mais prazo e carência ampliada ao longo do ano. Daqui a pouco, mais informações aqui no Info News. Fique ligado.
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1: 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Voltamos a apresentar o Sertanejo Classic. Vem comigo.
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1: Valeu, turma! Estamos encerrando mais uma super edição do Sertanejo Classic. Voltamos na próxima edição com mais pra você. Até lá!
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5: As últimas do esporte você confere agora, nesta sexta-feira, 29 de maio de 2026. Aqui é o Kleber Salles e olha a situação física de Neymar. Voltou a gerar preocupação na seleção brasileira, após a CBF confirmar que o atacante sofreu uma lesão de grau 2 na panturrilha direita, considerada mais séria do que o edema inicialmente divulgado por integrantes do Santos. As declarações anteriores de dirigentes e membros da comissão técnica santista, que classificavam o problema como leve, passaram a ser questionadas. O Santos afirmou que compartilhou todos os exames com a CBF desde a convocação e mantém confiança na recuperação do camisa 10 para a Copa. No entanto, com o novo prazo de tratamento, Neymar deve ficar fora dos amistosos contra Panamá e Egito e também corre o risco de perder a estreia do Brasil no Mundial contra o Marrocos. É, rapaz, a situação aí tá bem crítica, a situação do Neymar pelo jeito, hein? Eita, nós vamos aguardar aí, né? Torcer para que o Neymar se recupere o quanto antes, mas não sei não, hein? Eu sou o Kleber Salles e volto daqui a pouco aqui. Fique ligado, a gente traz sempre as últimas do esporte no seu rádio.
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6: 23 horas e 31 minutos.
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2: Olá, para você eu desejo tudo de bom, uma ótima sexta-feira. Começando agora mais um programa Na Hora de Amar, com a minha apresentação, locutora Patrícia Vieira. Que alegria é para mim levar para você este programa. Por aqui, toco para você ouvir o melhor da música romântica, nacional e internacional. Vem comigo? Na Hora de Amar de hoje está no ar.

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0: Ei, você aí, estamos de volta pra você ouvir o The Music Coffee Time. Aqui você aumenta o volume e a gente toca o melhores dos anos 70, 80, 90 aqui no The Music Coffee Time.
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0: Cantoria perfeita dos grandes sucessos do passado, aqui no The Music Coffee Time. A gente volta já depois do intervalo.
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5: Olá, tudo bem? Chegando para você mais um Esporte Agora com a minha apresentação, locutora Patrícia. E horas após o médico da seleção brasileira, Rodrigo Lasmar, informar que a lesão de Neymar é mais grave do que o previsto, o Santos se manifestou por meio de nota oficial. O clube garante que compartilhou todas as informações com a CBF referentes ao problema na panturrilha direita do atacante. Absolutamente todos os exames realizados por Neymar Júnior foram compartilhados com a Federação Brasileira de Futebol até o dia 18, data da convocação, afirmou o clube, ressaltando ainda que o prazo de recuperação de 2 semanas começou a contar a partir de quando o jogador se lesionou.
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7: O Tribunal Superior Eleitoral aprovou por unanimidade alterações no Estatuto da Federação Brasil da Esperança. A decisão inclui uma nova regra para a indicação de candidaturas, permitindo que partidos associados, sem direito a lançar candidaturas pela proporcionalidade, possam indicar até 2. O relator do caso afirmou que as mudanças estão em conformidade com a legislação e não extrapolam os limites da autonomia partidária. A medida é relevante para as eleições de 2026, impactando a formação de chapas e a estratégia eleitoral da federação.

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0: Você está sintonizado nos grandes sucessos do passado. A gente traz de volta para o presente. Aqui no The Mills Coffee Time. A gente volta já. Depois do intervalo tem mais.
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4: Estados Unidos, México e Canadá anunciaram na quinta-feira medidas alinhadas de saúde pública para viagens de pessoas vindas de regiões africanas com maior risco de contrair ebola, com o objetivo de proteger cidadãos e visitantes durante a Copa do Mundo. A saúde e a segurança de todas as pessoas na região continuam sendo nossa maior prioridade ao darmos as boas-vindas ao mundo na América do Norte, disseram em declaração conjunta, que não detalhou as medidas alinhadas. Recentemente, a Organização Mundial da Saúde declarou um surto de ebola na República Democrática do Congo como uma emergência de saúde pública de preocupação internacional.
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6: O ex-governador do Rio de Janeiro, Cláudio Castro, desistiu de sua pré-candidatura ao Senado Federal pelo PL, após recentes operações da Polícia Federal. A decisão repercute no cenário político. As investigações da PF apontam para um suposto esquema de influência política na aplicação de recursos, com menção a jantares de luxo e favores. A saída de Castro da disputa eleitoral abre novas perspectivas para a corrida ao Senado no estado.
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7: Meia-noite e 45 minutos.
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0: Voltamos com The Music Coffee Time, as grandes emoções da sua vida.
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0: Você está na melhor sintonia com o nosso The Music Coffee Time. A gente vai para um break e daqui a pouco tem mais. Não sai daí.
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O governo dos Estados Unidos, sob a administração de Donald Trump, está pressionando pela criação de uma cédula de $250 com o rosto do presidente. A informação foi divulgada por um jornal e gerou grande repercussão. Se o projeto for adiante, Donald Trump seria a primeira pessoa viva a aparecer em uma cédula americana em mais de 150 anos. A iniciativa levanta debates sobre a tradição e a simbologia das moedas nacionais.

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1: As últimas do esporte você confere agora, nesta sexta-feira, 29 de maio de 2026. Aqui é o Kleber Salles e olha, a situação física de Neymar voltou a gerar preocupação na seleção brasileira, após a CBF confirmar que o atacante sofreu uma lesão de grau 2 na panturrilha direita, considerada mais séria do que o edema inicialmente divulgado por integrantes do Santos. As declarações anteriores de dirigentes e membros da comissão técnica santista, que classificavam o problema como leve, passaram a ser questionadas. O Santos afirmou que compartilhou todos os exames com a CBF desde a convocação e mantém confiança na recuperação do camisa 10 para a Copa. No entanto, com o novo prazo de tratamento, Neymar deve ficar fora dos amistosos contra Panamá e Egito e também corre o risco de perder a estreia do Brasil no Mundial contra o Marrocos. É, rapaz, a situação aí tá bem crítica, a situação do Neymar pelo jeito, hein? Eita, nós vamos aguardar aí, né? Torcer para que o Neymar se recupere o quanto antes, mas não sei não, hein? Eu sou o Kleber Salles e volto daqui a pouco aqui. Fique ligado, a gente traz sempre as últimas do esporte no seu rádio.
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2: 1:17.
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1: Vocês precisam admitir alguma coisa.

0: encerrando a edição do seu fim de semana, das mais tocadas aqui na programação da sua rádio, viu? As 15 melhores pra você, o melhor ouvinte do mundo. Obrigado de verdade pela audiência e a companhia. A gente se fala, tchau, tchau.
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3: Olá, voltamos. É hora de ficar muito bem informado com Info News. Desastres climáticos já causaram prejuízo bilionário aos municípios brasileiros. Entre 2013 e 2025, secas, estiagens e chuvas intensas provocaram perdas de 785 bilhões de reais, de acordo com o levantamento da Confederação Nacional de Municípios. A seca e a estiagem foram responsáveis pela maior parte do prejuízo, somando mais de 458 bilhões de reais. O Nordeste concentrou quase metade dessas perdas. Já as chuvas intensas provocaram inundações, enxurradas, alagamentos, tempestades e deslizamentos, atingindo principalmente Santa Catarina, Rio Grande do Sul e Minas Gerais. O levantamento mostra que mais de 95% dos municípios brasileiros foram afetados ao menos uma vez por algum tipo de desastre no período analisado. Além dos danos à infraestrutura, agropecuária e moradias, os eventos deixaram mais de 3.200 mortes e obrigaram milhões de pessoas a deixarem suas casas. O alerta é claro, os eventos extremos estão mais frequentes e pesam cada vez mais na vida das cidades e da população. Daqui a pouco mais informações aqui no Info News. Fique ligado!
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4: Rodrigo Lasmar, médico da seleção brasileira, confirmou nessa quinta-feira que Neymar sofreu uma lesão muscular de grau 2 na panturrilha. Prazo de recuperação é de 2 a 3 semanas. Segundo a FIFA, o jogador inscrito na lista final poderá ser substituído apenas em casos de lesão ou doença grave até 24 horas antes da estreia da seleção na Copa. E seu substituto precisa estar na pré-lista enviada anteriormente. Lembrando que a seleção brasileira vai estrear no Mundial contra a seleção de Marrocos no sábado 13 de junho.
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6: 2:25.
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9: Alô, meu Brasil! Chegamos com mais um Baú Sertanejo. Coisa boa estar com você, hein, gente? A partir de agora, você está aqui no nosso Baú Sertanejo. Obrigado pela tua sintonia, pela tua audiência. Estamos chegando com mais um Baú Sertanejo. Alegria, alegria. Não importa o dia, não importa a hora, só dá... É só dar o Baú Sertanejo.
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2: Ainda esse trabalho aqui, a gente resolveu meio que de improviso fazer uns modão de viola, que é a nossa maior bandeira. Vocês não reparam os erros, não.
3: Vamos tentar, né, caboclo?

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3: As forças iranianas lançaram mísseis em direção a alvos no Golfo Pérsico, segundo a agência semioficial Fars. A operação ocorre em um momento de alta tensão, enquanto negociadores dos Estados Unidos e Irã tentam um acordo para prorrogar o cessar-fogo. Os disparos chegam após uma série de ataques limitados entre os dois países, revelando a fragilidade das tentativas diplomáticas. O destino exato dos mísseis ainda é desconhecido, mas fontes indicam a possibilidade de um confronto nas águas do Golfo Pérsico.

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3: O Atlético Mineiro venceu o Puerto Cabello por 1-0 na noite de terça-feira, 27 de maio, na Arena MRV, e garantiu a classificação direta para as oitavas de final da Copa Sul-Americana como líder do Grupo B. O gol da vitória foi marcado por Bernard no segundo tempo, em um chute colocado que decidiu a partida. Com o resultado, o Galo terminou a fase de grupos na primeira colocação e evitou disputar os playoffs contra equipes vindas da Libertadores. A equipe mineira encontrou dificuldades no primeiro tempo, principalmente pelas boas defesas do goleiro Graterol, mas melhorou após o intervalo e conseguiu pressionar até abrir o placar. Depois do gol, o Puerto Cabello ainda tentou reagir, porém, o Atlético segurou a vantagem até o fim. A classificação encerra uma recuperação do time na competição, já que o clube chegou a viver um início turbulento no grupo, antes de embalar nas últimas rodadas.
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7: Mais um modão chegando aqui no nosso Baú Sertanejo. Aumenta o som!

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0: a Comissão Europeia aplicou uma multa de 200 milhões de euros à plataforma de e-commerce Temu por violação da Lei de Serviços Digitais, DSA. A empresa falhou em identificar e avaliar diligentemente os riscos sistêmicos de produtos ilegais oferecidos em sua plataforma. Evidências indicam que consumidores na União Europeia são muito propensos a encontrar itens ilegais na Temu. A multa reforça a postura da Comissão em garantir a segurança e a conformidade das plataformas digitais com as regulamentações europeias.
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3: Olá, tudo bem? Chegando para você mais um Esporte Agora com a minha apresentação, locutora Patrícia. E horas após o médico da seleção brasileira, Rodrigo Lasmar, informar que a lesão de Neymar é mais grave do que o previsto, o Santos se manifestou por meio de nota oficial. O clube garante que compartilhou todas as informações com a CBF referentes ao problema na panturrilha direita do atacante. Absolutamente todos os exames realizados por Neymar Júnior foram compartilhados com a Federação Brasileira de Futebol até o dia 18, data da convocação, afirmou o clube, ressaltando ainda que o prazo de recuperação de 2 semanas começou a contar a partir de quando o jogador se lesionou.
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6: Eita coisa boa, é sempre bom demais relembrar as grandes emoções da nossa vida. O Baú Sertanejo está de volta.

0: Trazendo pra você sempre as melhores. O Sai Daí Não, daqui a pouco tem mais aqui no baú.
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0: Partido Socialista Brasileiro, PSB, decidiu em reunião da Executiva Nacional em Brasília lançar o ex-ministro Márcio França como candidato ao Senado por São Paulo. A proposta foi levada ao presidente Lula. A decisão do PSB condiciona o apoio a Fernando Haddad, do PT, no estado, a um acordo que garanta a candidatura de França. Este movimento estratégico visa fortalecer a chapa e a presença do partido nas eleições de 2026.
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4: O Botafogo venceu o Caracas por 3-1, de virada, na Venezuela, e confirmou a melhor campanha da fase de grupos da Copa Sul-Americana. O time carioca saiu atrás após um gol contra de Cris Ramos no primeiro tempo, mas reagiu na etapa final com gols do próprio Cris Ramos, Cauã Toledo e Joaquim Correa. Com o resultado, o Glorioso terminou a primeira fase com 16 pontos e garantiu o direito de decidir os confrontos do mata-mata em casa. Mesmo já classificado, o técnico Franklin Carvalho aproveitou a partida para poupar alguns titulares e testar jogadores reservas, que deram conta do recado. Joaquim Correa foi um dos destaques da partida, participando diretamente de dois gols da virada. Agora, o Botafogo aguarda o sorteio das oitavas de final da Sul-Americana.
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0: Volta já, não sai daí não.
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0: a Comissão Europeia aplicou uma multa de 200 milhões de euros à plataforma de e-commerce Temu por violação da Lei de Serviços Digitais, DSA. A empresa falhou em identificar e avaliar diligentemente os riscos sistêmicos de produtos ilegais oferecidos em sua plataforma. Evidências indicam que consumidores na União Europeia são muito propensos a encontrar itens ilegais na Temu. A multa reforça a postura da Comissão em garantir a segurança e a conformidade das plataformas digitais com as regulamentações europeias.
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2: Minuto do Esporte. A Conmebol realizou nesta sexta-feira o sorteio do mata-mata da Sul-Americana e Libertadores. 12 times brasileiros estão na disputa. O Flamengo, que teve a melhor campanha geral na fase de grupos da Libertadores, vai decidir todos os seus confrontos dentro de casa. E a Conmebol confirmou que a final da Sul-Americana será disputada na Colômbia no dia 21 de novembro. Já a grande final da Libertadores está marcada para o dia 28 de novembro em Montevidéu, no Uruguai.
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5: Valeu, gente! Depois do intervalo, a gente tá aqui de volta com o Baú Sertanejo. Aumenta aí o som pra você conferir.

0: O sertanejo, uma sequência melhor do que a outra aqui pra você ouvir, curtir e relembrar. Daqui a pouco tem mais, não sai daí não.
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O governo dos Estados Unidos, sob a administração de Donald Trump, está pressionando pela criação de uma cédula de $250 com o rosto do presidente. A informação foi divulgada por um jornal e gerou grande repercussão. Se o projeto for adiante, Donald Trump seria a primeira pessoa viva a aparecer em uma cédula americana em mais de 150 anos. A iniciativa levanta debates sobre a tradição e a simbologia das moedas nacionais.

Tenista brasileiro João Fonseca, atual número 30 do ranking da ATP, venceu a lenda do tênis Novak Djokovic na terceira rodada de Roland Garros. 3 sets a 2, parciais 4-6, 4-6, 6-3, 7-5 e 7-5. Ao vencer Djokovic, avançou para as oitavas do torneio.

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1: Estamos de volta com o Baú Sertanejo, trazendo para você as grandes emoções do sertanejo.

0: Obrigado, gente.
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0: Valeu, rapaziada. Essas são as últimas de hoje aqui do nosso Baú Sertanejo. Queremos agradecer de coração a tua audiência, a tua companhia. Voltaremos aí na próxima edição com mais Baú Sertanejo.
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3: A Federação Argentina de Futebol divulgou na última quinta-feira a lista de convocados para a Copa. Lionel Scaloni, treinador da seleção, convocou os atacantes Lionel Messi, Flaco Lopes, Giuliano Simeone, Julian Álvarez, Lautaro Martínez, Nicolás Gonzalez, Nico Paz e Thiago Almada. No meio de campo, Enzo Fernandes, Alexis McAllister, Ezequiel Palacios, Giovanni Lo Celso, Rodrigo De Paul, Leandro Paredes e Valentim Barco. Na zaga, Romero, Medina, Montiel, Balerdi, Martínez, Nicolás Otamendi, Molina e Tagliafico. E os goleiros, Juan Musso, Jerônimo Rulli e Emiliano Martínez. Lembrando que a Argentina está no Grupo J, ao lado de Jordânia, Áustria e Argélia. O primeiro jogo dos hermanos será no dia 16 de junho, contra a Argélia.

Uma terrível tragédia abalou o Quênia, com um incêndio que destruiu um dormitório em uma escola feminina na cidade de Gilgil, no Vale do Rift. O incidente resultou na morte de 16 estudantes e outras 79 ficaram feridas, embora 71 já tenham recebido alta hospitalar. A causa do incêndio, que começou logo após a meia-noite e durou mais de 2 horas, ainda não foi divulgada pelas autoridades. Imagens transmitidas pela televisão queniana mostraram a devastação, com familiares se aglomerando nos portões da escola em busca de notícias, em um cenário de dor e comoção.

0: 4 horas e 13 minutos.
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4: Oi, gente, sou eu, seu amigo Jorginho Amaral, por aqui em mais um Conexão Sertaneja. Nesse finalzão de semana gostoso, lindo e maravilhoso, de muita alegria, de muito alto astral e muita diversão. Final de semana é sempre bom demais. Então vem que o nosso Conexão está no ar.
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1: Daqui a pouco eu sigo com você por aqui com muito mais música no nosso Conexão Sertaneja.
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4: O Tribunal Superior Eleitoral aprovou por unanimidade alterações no Estatuto da Federação Brasil da Esperança. A decisão inclui uma nova regra para a indicação de candidaturas, permitindo que partidos associados, sem direito a lançar candidaturas pela proporcionalidade, possam indicar até duas. O relator do caso afirmou que as mudanças estão em conformidade com a legislação e não extrapolam os limites da autonomia partidária. A medida é relevante para as eleições de 2026, impactando a formação de chapas e a estratégia eleitoral da federação.

0: A Alpine anunciou que em 2027 mudará de nome. A escuderia de Fórmula 1 vai se chamar Gucci Racing Alpine Formula 1 Team. A Gucci também será a patrocinadora master da Alpine.
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4: Já voltei eu mesmo, ó, seu amigão Jorginho Amaral, né? Que gostoso, viu, estar aqui com você novamente. Muito obrigado de verdade pela sua companhia, pela sua audiência, onde quer que você esteja. Um grande abraço, tá? Tem muito mais sucesso, muito mais música pra você aqui no Conexão Sertaneja!
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0: A rainha Marília Mendonça.
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1: É o Conexão Sertaneja no ar, com muita moda gostosa e muita música boa pra você. Daqui a pouquinho tem mais, não saia daí, é rapidão.
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0: ex-governador do Rio de Janeiro, Cláudio Castro, desistiu de sua pré-candidatura ao Senado Federal pelo PL, após recentes operações da Polícia Federal. A decisão repercute no cenário político. As investigações da PF apontam para um suposto esquema de influência política na aplicação de recursos, com menção a jantares de luxo e favores. A saída de Castro da disputa eleitoral abre novas perspectivas para a corrida ao Senado no estado.
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3: Olá, tudo bem? Chegando para você mais um Esporte Agora com a minha apresentação, locutora Patrícia. E horas após o médico da seleção brasileira, Rodrigo Lasmar, informar que a lesão de Neymar é mais grave do que o previsto, o Santos se manifestou por meio de nota oficial. O clube garante que compartilhou todas as informações com a CBF referentes ao problema na panturrilha direita do atacante. Absolutamente todos os exames realizados por Neymar Júnior foram compartilhados com a Federação Brasileira de Futebol até o dia 18, data da convocação, afirmou o clube, ressaltando ainda que o prazo de recuperação de 2 semanas começou a contar a partir de quando o jogador se lesionou.
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7: Seguindo eu mesmo, seu amigo Jorginho Amaral no Conexão Sertaneja. Bora de mais música!
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1: Gente, só as melhores rolando aqui da sua rádio preferida no Conexão Sertaneja. Já já eu volto, tem mais.
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5: Olá, voltamos. É hora de ficar muito bem informado com o Info News. O Google ampliou a presença da inteligência artificial no Brasil com a inauguração do novo Centro de Engenharia em São Paulo, aberto nesta semana na cidade universitária. O espaço funciona dentro do Instituto de Pesquisas Tecnológicas e terá capacidade para até 400 profissionais atuando em projetos ligados à IA, segurança digital e parcerias com startups do setor. A estrutura será integrada ao centro já existente em Belo Horizonte, criado em 2006 e considerado referência global dentro da empresa. Durante a cerimônia, o presidente do Google no Brasil, Fábio Coelho, afirmou que tecnologias desenvolvidas no país poderão ser usadas futuramente em várias partes do mundo. O prédio histórico restaurado pela empresa continuará pertencendo ao IPT e também ganhou uma cafeteria aberta ao público. A inauguração movimentou autoridades e reacendeu o debate sobre investimentos em tecnologia no Brasil. O prefeito Ricardo Nunes aproveitou o evento para criticar empresas que estão deixando São Paulo em busca de vantagens fiscais em outros países. Daqui a pouco, mais informações aqui no Info News. Fique ligado!
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5: e vantagens fiscais em outros países. Daqui a pouco, mais informações aqui no Info News. Fique

0: Felipe Luiz acertou com o Mônaco e será o novo técnico do clube francês para a próxima temporada. O ex-comandante do Flamengo estava livre no mercado desde março e deve assinar contrato válido até junho de 2028. A negociação foi conduzida de forma discreta e teve participação importante do diretor esportivo Thiago Escuro. Essa será a primeira experiência de Felipe Luiz como treinador na Europa. O brasileiro chamou atenção após o trabalho vitorioso no Flamengo, onde conquistou títulos importantes e ganhou destaque pelo estilo ofensivo de jogo. O Mônaco superou a concorrência de outros clubes europeus e aposta no ex-lateral para recolocar a equipe entre as protagonistas do futebol francês e nas competições continentais.
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5: Opa, já voltando por aqui no nosso Conexão, com muito mais música sertaneja pra você.
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1: Daqui a pouquinho voltem com muito mais aqui no Conexão Sertaneja. Não saia daí, é rapidinho, turma.
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4: A Alpine anunciou que em 2027 mudará de nome. A escuderia de Fórmula 1 vai se chamar Gucci Racing Alpine Formula 1 Team. A Gucci também será a patrocinadora master da Alpine.

0: o Tribunal Superior Eleitoral aprovou por unanimidade alterações no Estatuto da Federação Brasil da Esperança. A decisão inclui uma nova regra para a indicação de candidaturas, permitindo que partidos associados sem direito a lançar candidaturas pela proporcionalidade possam indicar até duas. O relator do caso afirmou que as mudanças estão em conformidade com a legislação e não extrapolam os limites da autonomia partidária. A medida é relevante para as eleições de 2026, impactando a formação de chapas e a estratégia eleitoral da federação.
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3: Opa, já voltando por aqui no nosso Conexão, com muito mais música sertaneja pra você.
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1: Tá aí, esse é o Conexão Sertaneja. Não saia daí que já já tem mais.
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4: E ainda falando de Neymar, nesta sexta-feira, aqui no Radar Esportivo, né? Essa condição física segue gerando divergência entre Santos e seleção brasileira. Enquanto o clube entende que o atacante tem apenas um edema na panturrilha e poderia até atuar no amistoso contra o Panamá, a comissão médica da seleção aponta uma lesão muscular de grau 2, que exigiria de 2 a 3 semanas de recuperação e colocaria em risco sua participação na Copa. Além da preocupação esportiva, a situação pode afetar financeiramente o Santos, já que a FIFA paga cerca de R$ 54 mil por dia aos clubes que cedem jogadores ao Mundial. Caso Neymar participe da competição, o Peixe poderá receber pelo menos R$ 1,2 milhão, valor que aumenta conforme o Brasil avance no torneio. É, rapaz, é isso aí, são os bastidores aí dessa lesão do Neymar e a gente vai trazendo aqui para você no nosso Radar Esportivo. Eu sou Kleber Salles e volto daqui a pouco, hein?
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5: Olá, voltamos e o Info News está no ar com a última edição do dia. Créditos bancários podem resolver problemas imediatos, mas a escolha errada pode transformar alívio em preocupação por muito tempo. Antes de contratar qualquer empréstimo, especialistas recomendam olhar com atenção para juros, prazo, valor da parcela e real necessidade do dinheiro. As opções variam porque os bancos analisam renda, histórico de pagamento e garantias que podem reduzir o risco da operação. Cheque especial e cartão de crédito estão entre as modalidades mais caras do mercado e devem ficar restritos a emergências rápidas. O empréstimo pessoal costuma ter juros menores, enquanto o consignado se destaca por ter desconto direto na folha de pagamento, o que reduz o risco para a instituição financeira. Já o financiamento imobiliário, o imóvel entra como garantia e isso ajuda a baixar os juros. O alerta principal é evitar dívidas longas para pagar gastos passageiros. O crédito pode ajudar a reorganizar a vida financeira, mas precisa caber no orçamento, afinal a compra acaba e a urgência passa e a parcela continua chegando todo mês no orçamento. Encerramos assim mais um Info News. Eu sou o Silva Júnior e volto segunda-feira com mais notícias para você. Um ótimo final de semana e até lá.
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1: Voltando por aqui no Conexão Sertaneja e na sua companhia sou eu, seu amigo Jardim Amaral, com muito mais sucesso. Vamos de conexão.
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2: Opa! Finalizando por aqui mais um Conexão Sertanejo. Finalzão de semana, hein, gente? Ô, coisa boa. Final de semana é sempre mais animado, viu? Mas não fica triste, não, porque nos fins de semana a gente tá aqui com você com Conexão Sertanejo, tá? Abraço do seu amigo Jorginho Amaral e até mais. Tchau, gente!
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5: E o Everton explicou o desmaio que chamou atenção durante o anúncio dos convocados para a Copa do Mundo. O goleiro do Grêmio afirmou que o momento foi resultado da tensão acumulada e do alívio por confirmar presença em seu segundo Mundial. Ele destacou que a convocação recompensa a decisão de deixar o Palmeiras para buscar mais espaço no Grêmio. Mudança que considerou arriscada para ele e sua família. Agora o goleiro disputará a posição com Alisson e Ederson na seleção brasileira e tentará ganhar mais oportunidades do que teve na Copa de 2022. Termina aqui o Radar Esportivo com a apresentação e a produção de Kleber Salles. Nosso Radar Esportivo volta amanhã, hein, com mais informações do mundo da bola, do mundo dos esportes em geral, hein? Grande abraço e até lá!
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6: Olá, voltamos. É hora de ficar muito bem informado com o Info News. O Google ampliou a presença da inteligência artificial no Brasil com a inauguração do novo Centro de Engenharia em São Paulo, aberto nesta semana na cidade universitária. O espaço funciona dentro do Instituto de Pesquisas Tecnológicas e terá capacidade para até 400 profissionais atuando em projetos ligados à IA, segurança digital e parcerias com startups do setor. A estrutura será integrada ao centro já existente em Belo Horizonte, criado em 2006 e considerado referência global dentro da empresa. Durante a cerimônia, o presidente do Google no Brasil, Fábio Coelho, afirmou que tecnologias desenvolvidas no país poderão ser usadas futuramente em várias partes do mundo. O prédio histórico restaurado pela empresa continuará pertencendo ao IPT e também ganhou uma cafeteria aberta ao público. A inauguração movimentou autoridades e reacendeu o debate sobre investimentos em tecnologia no Brasil. O prefeito Ricardo Nunes aproveitou o evento para criticar empresas que estão deixando São Paulo em busca de vantagens fiscais em outros países. Daqui a pouco, mais informações aqui no Info News. Fique ligado!
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8: 6:04.
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10: Oi, minha gente, estamos juntos com o nosso programa Sertanejo Classe A, mais uma vez aqui na sua programação, na sua rádio preferida. Quem vos fala e se apresenta, sou eu mesmo, Elbert Andrade. Que prazer imenso estar com você. E é claro, a partir de agora, levando ao ar muita música boa, muito sucesso da nossa música sertaneja. São as nossas primeiras de hoje aqui do Sertanejo Classe A.
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1: Mais um modão que nós ouvimos juntos em nosso programa Sertanejo Classe A. Daqui a pouquinho tem mais músicas.
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0: O Partido Socialista Brasileiro, PSB, decidiu em reunião da Executiva Nacional em Brasília lançar o ex-ministro Márcio França como candidato ao Senado por São Paulo. A proposta foi levada ao presidente Lula. A decisão do PSB condiciona o apoio a Fernando Haddad, do PT, no estado, a um acordo que garanta a candidatura de França. Este movimento estratégico visa fortalecer a chapa e a presença do partido nas eleições de 2026.
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4: Felipe Luiz acertou com o Mônaco e será o novo técnico do clube francês para a próxima temporada. O ex-comandante do Flamengo estava livre no mercado desde março e deve assinar contrato válido até junho de 2028. A negociação foi conduzida de forma discreta e teve participação importante do diretor esportivo Thiago Escuro. Essa será a primeira experiência de Felipe Luiz como treinador na Europa. O brasileiro chamou atenção após o trabalho vitorioso no Flamengo, onde conquistou títulos importantes e ganhou destaque pelo estilo ofensivo de jogo. O Mônaco superou a concorrência de outros clubes europeus e aposta no ex-lateral para recolocar a equipe entre as protagonistas do futebol francês e nas competições continentais.
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2: Lindo esse trabalho aqui. A gente resolveu meio que de improviso fazer uns modão de viola, que é a nossa maior bandeira. Vocês não reparam os erros, não.
3: Vamos tentear, né, Caboclo?

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1: Daqui a pouquinho tem mais sucessos.
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5: O Corinthians perdeu por 2-0 para o Platense da Argentina na Neoquímica Arena pela última rodada da fase de grupos da Libertadores. Mesmo já classificado e garantido na liderança do Grupo E, o Timão entrou em campo com os titulares, tentando melhorar sua posição na classificação geral da competição, mas acabou desperdiçando a chance. O goleiro Hugo Souza falhou nos dois gols argentinos, aumentando a pressão sobre a equipe antes do mata-mata continental. A partida também ganhou clima de despedida para Memphis Depay. O atacante holandês foi titular, mas deixou o campo no intervalo em meio às incertezas sobre a renovação de contrato com o Corinthians. Memphis foi convocado para a Copa do Mundo pela Holanda e ainda negocia sua permanência no clube. Apesar do pessimismo após a derrota, dirigentes seguem otimistas por um acordo até 2028. Agora, o Corinthians aguarda o sorteio das oitavas de final da Libertadores para conhecer o próximo adversário.
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7: As forças iranianas lançaram mísseis em direção a alvos no Golfo Pérsico, segundo a agência semioficial Fars. A operação ocorre em um momento de alta tensão, enquanto negociadores dos Estados Unidos e Irã tentam um acordo para prorrogar o cessar-fogo. Os disparos chegam após uma série de ataques limitados entre os dois países, revelando a fragilidade das tentativas diplomáticas. O destino exato dos mísseis ainda é desconhecido, mas fontes indicam a possibilidade de um confronto nas águas do Golfo Pérsico.

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3: Opa, já estamos de volta, já tomei meu cafezinho ali, meu pãozinho de queijo e agora vamos seguindo com mais moda.
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1: Aô, companheiro bruto.
2: Mas essa moda é boa demais.
1: E eu tô feliz demais de estar cantando ela com você aqui, viu?
2: Prazer é todo meu.
1: Você é o cara.
2: Nós. É
1: te
2: nós.
1: Amo, te amo, meu irmão.
2: Eu também te amo. Obrigado pelo convite.

0: Cara, te amo, meu irmão. Você é um cara. Obrigado, viu?
1: Filho. Obrigado.
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3: Modão bonito que nós conferimos. Você sabe, o nosso Sertanejo Classe A é selecionado com muito carinho, com só sucesso, só música boa, tá bom? Nós vamos ver o nosso intervalo daqui a pouquinho, tem mais. Eu volto já.
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6: O Botafogo venceu o Caracas por 3-1, de virada, na Venezuela, e confirmou a melhor campanha da fase de grupos da Copa Sul-Americana. O time carioca saiu atrás após um gol contra de Cris Ramos no primeiro tempo, mas reagiu na etapa final com gols do próprio Cris Ramos, Cauã Toledo e Joaquim Correa. Com o resultado, o Glorioso terminou a primeira fase com 16 pontos e garantiu o direito de decidir os confrontos do mata-mata em casa. Mesmo já classificado, o técnico Franklin Carvalho aproveitou a partida para poupar alguns titulares e testar jogadores reservas, que deram conta do recado. Joaquim Correa foi um dos destaques da partida, participando diretamente de dois gols da virada. Agora, o Botafogo aguarda o sorteio das oitavas de final da Sul-Americana.
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8: O Tribunal Superior Eleitoral aprovou por unanimidade alterações no Estatuto da Federação Brasil da Esperança. A decisão inclui uma nova regra para a indicação de candidaturas, permitindo que partidos associados, sem direito a lançar candidaturas pela proporcionalidade, possam indicar até duas. O relator do caso afirmou que as mudanças estão em conformidade com a legislação e não extrapolam os limites da autonomia partidária. A medida é relevante para as eleições de 2026, impactando a formação de chapas e a estratégia eleitoral da Federação.
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11: Sextou
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11: Valendo.
10: E essa bora, aqui, então. 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
11: Então bora. 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

0: Obrigado, gente.
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2: Brincar de ser feliz? Vem!

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1: Mais um modão que nós ouvimos juntos em nosso programa Sertanejo Classe A. Daqui a pouquinho tem mais músicas.
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4: O Corinthians perdeu por 2-0 para o Platense da Argentina na Neoquímica Arena pela última rodada da fase de grupos da Libertadores. Mesmo já classificado e garantido na liderança do Grupo E, o Timão entrou em campo com os titulares, tentando melhorar sua posição na classificação geral da competição, mas acabou desperdiçando a chance. O goleiro Hugo Souza falhou nos dois gols argentinos, aumentando a pressão sobre a equipe antes do mata-mata continental. A partida também ganhou clima de despedida para Memphis Depay. O atacante holandês foi titular, mas deixou o campo no intervalo em meio às incertezas sobre a renovação de contrato com o Corinthians. Memphis foi convocado para a Copa do Mundo pela Holanda e ainda negocia sua permanência no clube. Apesar do pessimismo após a derrota, dirigentes seguem otimistas por um acordo até 2028. Agora, o Corinthians aguarda o sorteio das oitavas de final da Libertadores para conhecer o próximo adversário.
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A Comissão Europeia aplicou uma multa de 200 milhões de euros à plataforma de e-commerce Temu por violação da Lei de Serviços Digitais, DSA. A empresa falhou em identificar e avaliar diligentemente os riscos sistêmicos de produtos ilegais oferecidos em sua plataforma. Evidências indicam que consumidores na União Europeia são muito propensos a encontrar itens ilegais na Temu. A multa reforça a postura da Comissão em garantir a segurança e a conformidade das plataformas digitais com as regulamentações europeias.

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1: Já estamos de volta com o Sertanejo Classe A, o seu programa sertanejo de todos os dias.

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1: Modão bonito que nós conferimos. Você sabe, o nosso Sertanejo Classe A é selecionado com muito carinho, com só sucesso, só música boa, tá bom? Nós vamos ver o nosso intervalo daqui a pouquinho demais. Eu volto já.
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6: O Botafogo venceu o Caracas por 3-1, de virada, na Venezuela, e confirmou a melhor campanha da fase de grupos da Copa Sul-Americana. O time carioca saiu atrás após um gol contra de Cris Ramos no primeiro tempo, mas reagiu na etapa final com gols do próprio Cris Ramos, Cauã Toledo e Joaquim Correa. Com o resultado, o Glorioso terminou a primeira fase com 16 pontos e garantiu o direito de decidir os confrontos do mata-mata em casa. Mesmo já classificado, o técnico Franklin Carvalho aproveitou a partida para poupar alguns titulares e testar jogadores reservas, que deram conta do recado. Joaquim Correa foi um dos destaques da partida, participando diretamente de dois gols da virada. Agora, o Botafogo aguarda o sorteio das oitavas de final da Sul-Americana.
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Uma terrível tragédia abalou o Quênia, com um incêndio que destruiu um dormitório em uma escola feminina na cidade de Gilgil, no Vale do Rift. O incidente resultou na morte de 16 estudantes e outras 79 ficaram feridas, embora 71 já tenham recebido alta hospitalar. A causa do incêndio, que começou logo após a meia-noite e durou mais de 2 horas, ainda não foi divulgada pelas autoridades. Imagens transmitidas pela televisão queniana mostraram a devastação, com familiares se aglomerando nos portões da escola em busca de notícias, em um cenário de dor e comoção.

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4: A Argentina divulgou a lista oficial dos 26 convocados para a Copa do Mundo de 2026. Atual campeã mundial, a seleção comandada por Lionel Scaloni terá novamente Lionel Messi como principal estrela na busca pelo bicampeonato consecutivo. A convocação também contou com nomes conhecidos, como Emiliano Martínez, Cristian Romero, Enzo Fernandes, Alexis McAllister, Lautaro Martínez e Julián Álvarez. A lista chamou atenção pela presença de Flaco Lopes, atacante do Palmeiras, além do lateral Agustín Guiay, também do clube paulista. Jovens talentos como Nico Paz e Thiago Almada também aparecem entre os escolhidos. Já alguns nomes que estavam na pré-lista acabaram ficando fora da relação final, aumentando as surpresas da convocação argentina para o Mundial nos Estados Unidos, México e Canadá.
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6: Olá, voltamos. É hora de ficar muito bem informado com o Info News. O Google ampliou a presença da inteligência artificial no Brasil com a inauguração do novo Centro de Engenharia em São Paulo, aberto nesta semana na cidade universitária. O espaço funciona dentro do Instituto de Pesquisas Tecnológicas e terá capacidade para até 400 profissionais atuando em projetos ligados à IA, segurança digital e parcerias com startups do setor. A estrutura será integrada ao centro já existente em Belo Horizonte, criado em 2006 e considerado referência global dentro da empresa. Durante a cerimônia, o presidente do Google no Brasil, Fábio Coelho, afirmou que tecnologias desenvolvidas no país poderão ser usadas futuramente em várias partes do mundo. O prédio histórico restaurado pela empresa continuará pertencendo ao IPT e também ganhou uma cafeteria aberta ao público. A inauguração movimentou autoridades e reacendeu o debate sobre investimentos em tecnologia no Brasil. O prefeito Ricardo Nunes aproveitou o evento para criticar empresas que estão deixando São Paulo em busca de vantagens fiscais em outros países. Daqui a pouco, mais informações aqui no Info News. Fique ligado!
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1: Fechando muito bem a nossa edição de hoje do seu Sertanejo Classe A com seu amigo Elbert Andrade. Obrigado mais uma vez a você pelo carinho, pela audiência. Voltaremos na próxima edição. Valeu, gente. Um abraço e até.
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5: Olá, voltamos. É hora de ficar muito bem informado com mais uma edição do Info News. O uso do glifosato voltou ao centro de uma disputa judicial no Brasil. O Ministério Público do Trabalho entrou com ação contra a Anvisa e o governo federal pedindo o banimento do agrotóxico, considerado o mais utilizado no mundo e comum nas lavouras de soja transgênica. Para os procuradores, a substância oferece risco grave aos trabalhadores rurais e indígenas, além de ameaçar o meio ambiente. A ação cita pesquisas que associam o glifosato ao câncer, infertilidade, Alzheimer, depressão, diabetes, doenças renais e alterações digestivas. O pedido é amplo: cancelar registros, proibir produção, importação, exportação, venda e uso de produtos à base da substância no país. O MPT também critica a demora da Anvisa para reavaliar produtos já usados no campo. A Bayer, fabricante do glifosato, nega que o produto seja cancerígeno e afirma que órgãos reguladores no Brasil e em outros países consideram seu uso seguro. A discussão agora segue na justiça e coloca frente a frente produtividade agrícola, fiscalização ambiental e proteção à saúde de quem trabalha exposto. Daqui a pouco, mais informações aqui no Info News. Fique ligado.
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6: Olá, tudo bem? Chegando para você mais um Esporte Agora com a minha apresentação, locutora Patrícia. E horas após o médico da seleção brasileira, Rodrigo Lasmar, informar que a lesão de Neymar é mais grave do que o previsto, o Santos se manifestou por meio de nota oficial. O clube garante que compartilhou todas as informações com a CBF referentes ao problema na panturrilha direita do atacante. Absolutamente todos os exames realizados por Neymar Júnior foram compartilhados com a Federação Brasileira de Futebol até o dia 18, data da convocação, afirmou o clube, ressaltando ainda que o prazo de recuperação de 2 semanas começou a contar a partir de quando o jogador se lesionou.
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7: 8:01.
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9: Muito bem-vindo, pessoal. Está chegando no seu rádio o Sertanejo Clássico. Mais um programa para você curtir e relembrar as clássicas do sertanejo. Aumente o volume e vem comigo.
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0: Obrigado, moçada.
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1: Uma melhor que a outra aqui no Sertanejo Classic. Já já, tem mais.
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3: O Partido Socialista Brasileiro, PSB, decidiu em reunião da Executiva Nacional em Brasília lançar o ex-ministro Márcio França como candidato ao Senado por São Paulo. A proposta foi levada ao presidente Lula. A decisão do PSB condiciona o apoio a Fernando Haddad, do PT, no estado, a um acordo que garanta a candidatura de França. Este movimento estratégico visa fortalecer a chapa e a presença do partido nas eleições de 2026.
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4: E o médico Rodrigo Lasmar, da Seleção Brasileira, confirmou nesta quinta-feira que Neymar se apresentou na Granja Comari com uma lesão de grau 2 na panturrilha direita e vai ficar de fora entre 2 a 3 semanas. Né? Mas o camisa 10 do Brasil, nos últimos 3 anos, vem convivendo com um longo histórico de lesões musculares que o deixou de fora do Santos e também do Al Hilal, seu antigo clube, por 219 dias, ou seja, 7 meses e 3 dias, segundo o levantamento publicado pelo site Transfer Market. É, a situação caótica aí do Neymar começou em 2024, quando jogava no Al Hilal. Foi constatada uma lesão muscular e ele ficou afastado dos gramados por 42 dias, de 5 de novembro a 16 de dezembro. Em recuperação da contusão, ficou mais 49 dias em tratamento entre 17 de dezembro de 2024 até 3 de fevereiro de 2025. Em março de 2025, já de volta ao Santos, o atacante teve constatada uma lesão na coxa entre 4 de março e 12 de abril, que o deixou de fora por 40 dias. De 17 de abril do ano passado até 21 de maio foram mais 35 dias se recuperando de uma nova lesão na coxa. E Neymar teve a mesma contusão e ficou parado por 43 dias entre os dias 19 de setembro e 31 de outubro de 2025. E nesse ano, em recuperação da contusão, ficou de fora por mais 10 dias entre 24 de abril e 3 de maio. Ufa! Rapaz do céu, é muita contusão, hein? Que é isso, rapaz? É, Neymar aí tá, olha, vamos aguardar, né? Vamos aguardar e torcer aí para que ele possa melhorar o quanto antes e para que não se lesione no meio da competição, né? No meio da Copa, hein? Rapaz do céu. Eu sou Kleber Salles e volto daqui a pouco, hein? Continue ligado.
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1: Voltamos a apresentar o Sertanejo Classic. Vem comigo.
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1: Valeu, turma! Estamos encerrando mais uma super edição do Sertanejo Classic. Voltamos na próxima edição com mais pra você. Até lá!
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0: o Tribunal Superior Eleitoral aprovou por unanimidade alterações no Estatuto da Federação Brasil da Esperança. A decisão inclui uma nova regra para a indicação de candidaturas, permitindo que partidos associados, sem direito a lançar candidaturas pela proporcionalidade, possam indicar até duas. O relator do caso afirmou que as mudanças estão em conformidade com a legislação e não extrapolam os limites da autonomia partidária. A medida é relevante para as eleições de 2026, impactando a formação de chapas e a estratégia eleitoral da federação.
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3: E ainda falando de Neymar, nesta sexta-feira, aqui no Radar Esportivo, né? Essa condição física segue gerando divergência entre Santos e seleção brasileira. Enquanto o clube entende que o atacante tem apenas um edema na panturrilha e poderia até atuar no amistoso contra o Panamá, a comissão médica da seleção aponta uma lesão muscular de grau 2, que exigiria de 2 a 3 semanas de recuperação e colocaria em risco sua participação na Copa. Além da preocupação esportiva, a situação pode afetar financeiramente o Santos, já que a FIFA paga cerca de R$54 mil por dia aos clubes que cedem jogadores ao Mundial. Caso Neymar participe da competição, o Peixe poderá receber pelo menos R$1,2 milhão, valor que aumenta conforme o Brasil avance no torneio. É, rapaz, é isso aí, são os bastidores aí dessa lesão do Neymar e a gente vai trazendo aqui para você no nosso Radar Esportivo. Eu sou o Kleber Salles e volto daqui a pouco, hein?
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4: 8:54.
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11: 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Finalzão de semana, show de bola e você ligadinha com a gente. 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
1: A sua melhor companhia no dia a dia, no seu trabalho, em casa, onde você estiver, está com Hits. É o Hit Sertanejo, o melhor do sertanejo pra você aqui na sua primeira.
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o ex-governador do Rio de Janeiro, Cláudio Castro, desistiu de sua pré-candidatura ao Senado Federal pelo PL, após recentes operações da Polícia Federal. A decisão repercute no cenário político. As investigações da PF apontam para um suposto esquema de influência política na aplicação de recursos, com menção a jantares de luxo e favores. A saída de Castro da disputa eleitoral abre novas perspectivas para a corrida ao Senado no estado.

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2: A Argentina divulgou a lista oficial dos 26 convocados para a Copa do Mundo de 2026. Atual campeã mundial, a seleção comandada por Lionel Scaloni terá novamente Lionel Messi como principal estrela na busca pelo bicampeonato consecutivo. A convocação também contou com nomes conhecidos, como Emiliano Martínez, Cristian Romero, Enzo Fernandes, Alexis McAllister, Lautaro Martínez e Julián Álvarez. A lista chamou atenção pela presença de Flaco Lopes, atacante do Palmeiras, além do lateral Agustín Guiay, também do clube paulista. Jovens talentos como Nico Paz e Thiago Almada também aparecem entre os escolhidos. Já alguns nomes que estavam na pré-lista acabaram ficando fora da relação final, aumentando as surpresas da convocação argentina para o Mundial nos Estados Unidos, México e Canadá.
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0: Tô de volta, Johnny, e o seu hit sertanejo, mais um bloco legal e a sua participação, vai rolar aqui a participação dele, dela, e você ligadinha com a primeiríssima no melhor programa sertanejo do Brasil, Hit Sertanejo, se liga!
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1: Que bloco massa, bala e, claro, chique no último. Hit Sertanejo, já já tem muito mais.
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0: Partido Socialista Brasileiro, PSB, decidiu em reunião da Executiva Nacional em Brasília lançar o ex-ministro Márcio França como candidato ao Senado por São Paulo. A proposta foi levada ao presidente Lula. A decisão do PSB condiciona o apoio a Fernando Haddad, do PT, no estado, a um acordo que garanta a candidatura de França. Este movimento estratégico visa fortalecer a chapa e a presença do partido nas eleições de 2026.
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4: O Botafogo venceu o Caracas por 3-1, de virada, na Venezuela, e confirmou a melhor campanha da fase de grupos da Copa Sul-Americana. O time carioca saiu atrás após um gol contra de Cris Ramos no primeiro tempo, mas reagiu na etapa final com gols do próprio Cris Ramos, Cauã Toledo e Joaquim Correa. Com o resultado, o Glorioso terminou a primeira fase com 16 pontos e garantiu o direito de decidir os confrontos do mata-mata em casa. Mesmo já classificado, o técnico Franklin Carvalho aproveitou a partida para poupar alguns titulares e testar jogadores reservas, que deram conta do recado. Joaquim Correa foi um dos destaques da partida, participando diretamente de dois gols da virada. Agora, o Botafogo aguarda o sorteio das oitavas de final da Sul-Americana.
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6: Que legal estar contigo com o Hit Sertanejo, a sua melhor playlist do modão, rústico, bruto, sistemático, as relíquias, sertanejo universitário, as novidades, tudo em um só lugar. Tem mais, hein? Vem com a gente, aumenta o volume.
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1: Então você quer saber seu erro, né?
2: Explica.
1: Como se você não soubesse, né? Deixa que eu te conto então, vai.

0: se foi seu erro.
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2: A gente queria agradecer a presença de cada um de vocês. Obrigado pelo carinho, obrigado pela amizade de vocês. É muito prazeroso, muito gratificante tudo que tem acontecido nas nossas vidas. E eu fico feliz demais de ter tanto amigo assim, tantas pessoas que gostam do nosso trabalho, gostam de mim, aprenderam a gostar do Guilherme. Uma salva de palmas pra vocês. Céu Guilherme no pelo ao vivo, Guilherme.
3: Obrigado, gente.
2: Esse DVD vai pro seu vovô, né, cara?
3: Isso aí.
2: Bora. Nós.

0: Obrigado, gente. Obrigado. Obrigado mesmo. Valeu demais. Muita gente não sabe o quanto é difícil você trabalhar com música hoje, mas isso aqui está sendo feito com muita verdade, muito carinho. E a nossa essência, o que a gente gosta de cantar, o que a gente ouve até hoje. Mais uma vez, obrigado vocês. Uma salva de palmas, vocês foram foda. Obrigado, gente. Valeu, gordão.
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0: O nosso show assim, ó. É música velha e música nova. Música velha e música nova. Agora vamos cantar uma velha. É uma moda, não é uma velha, não. Essa aqui é dos anos 80.
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2: Assim fechamos mais um Hit Sertanejo. Uma hora show de programação. Tchau.
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0: o Tribunal Superior Eleitoral aprovou por unanimidade alterações no Estatuto da Federação Brasil da Esperança. A decisão inclui uma nova regra para a indicação de candidaturas, permitindo que partidos associados, sem direito a lançar candidaturas pela proporcionalidade, possam indicar até duas. O relator do caso afirmou que as mudanças estão em conformidade com a legislação e não extrapolam os limites da autonomia partidária. A medida é relevante para as eleições de 2026, impactando a formação de chapas e a estratégia eleitoral da federação.
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3: Estados Unidos, México e Canadá anunciaram na quinta-feira medidas alinhadas de saúde pública para viagens de pessoas vindas de regiões africanas com maior risco de contrair ebola, com o objetivo de proteger cidadãos e visitantes durante a Copa do Mundo. A saúde e a segurança de todas as pessoas na região continuam sendo nossa maior prioridade ao darmos as boas-vindas ao mundo na América do Norte, disseram em declaração conjunta, que não detalhou as medidas alinhadas. Recentemente, a Organização Mundial da Saúde declarou um surto de ebola na República Democrática do Congo como uma emergência de saúde pública de preocupação internacional.
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5: 9:52.
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0: ex-governador do Rio de Janeiro, Cláudio Castro, desistiu de sua pré-candidatura ao Senado Federal pelo PL, após recentes operações da Polícia Federal. A decisão repercute no cenário político. As investigações da PF apontam para um suposto esquema de influência política na aplicação de recursos, com menção a jantares de luxo e favores. A saída de Castro da disputa eleitoral abre novas perspectivas para a corrida ao Senado no estado.
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4: O Atlético Mineiro venceu o Puerto Cabello por 1 a 0 na noite de terça-feira, 27 de maio, na Arena MRV, e garantiu a classificação direta para as oitavas de final da Copa Sul-Americana como líder do Grupo B. O gol da vitória foi marcado por Bernard no segundo tempo, em um chute colocado que decidiu a partida. Com o resultado, o Galo terminou a fase de grupos na primeira colocação e evitou disputar os playoffs contra equipes vindas da Libertadores. A equipe mineira encontrou dificuldades no primeiro tempo, principalmente pelas boas defesas do goleiro Graterol, mas melhorou após o intervalo e conseguiu pressionar até abrir o placar. Depois do gol, o Puerto Cabello ainda tentou reagir, porém, o Atlético segurou a vantagem até o fim. A classificação encerra uma recuperação do time na competição, já que o clube chegou a viver um início turbulento no grupo, antes de embalar nas últimas rodadas.
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0: Salva de palmas, Murilo Huck.
1: Obrigado, Goiânia.
0: Que pancada, bebê.
1: Que pancada, bebê.
0: Você tá doido?
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5: Olá, voltamos. É hora de ficar muito bem informado com mais uma edição do Info News. O uso do glifosato voltou ao centro de uma disputa judicial no Brasil. O Ministério Público do Trabalho entrou com ação contra a Anvisa e o governo federal pedindo o banimento do agrotóxico, considerado o mais utilizado no mundo e comum nas lavouras de soja transgênica. Para os procuradores, a substância oferece risco grave aos trabalhadores rurais e indígenas, além de ameaçar o meio ambiente. A ação cita pesquisas que associam o glifosato ao câncer, infertilidade, Alzheimer, depressão, diabetes, doenças renais e alterações digestivas. O pedido é amplo: cancelar registros, proibir produção, importação, exportação, venda e uso de produtos à base da substância no país. O MPT também critica a demora da Anvisa para reavaliar produtos já usados no campo. A Bayer, fabricante do glifosato, nega que o produto seja cancerígeno e afirma que órgãos reguladores no Brasil e em outros países consideram seu uso seguro. A discussão agora segue na justiça e coloca frente a frente produtividade agrícola, fiscalização ambiental e proteção à saúde de quem trabalha exposto. Daqui a pouco, mais informações aqui no Info News. Fique ligado.
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7: A Argentina divulgou a lista oficial dos 26 convocados para a Copa do Mundo de 2026. Atual campeã mundial, a seleção comandada por Lionel Scaloni terá novamente Lionel Messi como principal estrela na busca pelo bicampeonato consecutivo. A convocação também contou com nomes conhecidos, como Emiliano Martínez, Cristian Romero, Enzo Fernandes, Alexis McAllister, Lautaro Martínez e Julián Álvarez. A lista chamou atenção pela presença de Flaco Lopes, atacante do Palmeiras, além do lateral Agustín Guiay, também do clube paulista. Jovens talentos como Nico Paz e Thiago Almada também aparecem entre os escolhidos. Já alguns nomes que estavam na pré-lista acabaram ficando fora da relação final, aumentando as surpresas da convocação argentina para o Mundial nos Estados Unidos, México e Canadá.
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9: 10 horas e 40 minutos.
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2: 11 horas em ponto.
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3: Bom dia para você que já estava sintonizado na Rádio e TV Comércio de Sorocaba. E também para você que chegou agora para nos fazer companhia. Seja bem-vinda, seja bem-vindo. Eu sou Gilson Lima, produtor e apresentador do programa MPB Melhor Papo de Boteco, programa que conta a história da música popular brasileira, seus músicos, cantores e compositores. E hoje nós estamos com alguns convidados aqui no estúdio que nos dá muita honra na presença deles. Além, naturalmente, da Ana Luísa, que está na mesa de som, na mixagem ali, nós temos dois grandes amigos que irão conversar nessa próxima hora a respeito do projeto deles. Primeiramente, bom dia, Edmilson, tudo bem?
4: Bom dia, Gilson.
3: Bom dia também.
5: Vinícius.
3: Vinícius, não é isso. É que eu ia perguntar uma coisa pro Edmilson. Bom, então eles já falaram, Edmilson e o Vinícius, que fazem parte do grupo Projeto Semente do Samba.
4: É isso, Gilson.
3: Nós estávamos conversando antes aqui do programa. O Semente vai para 19 anos e ano que vem está completando 20 anos.
4: É isso aí.
3: Né? Sempre lá no Bar do Carlinhos, sabe o nome da rua lá?
4: Silva Barros, 226, Vila Fiore.
3: Isso, eu e Marta e, nossa, tantas pessoas frequentaram e frequentam lá, realmente é um show lá. Mas vamos começar nosso bate-papo. Primeiramente, eu vou perguntar para o Edmilson, que é o componente mais velho aí do projeto, né? Quando que começou o projeto, Edmilson?
4: Esse projeto, ele teve início em meados de abril de 2007. Eu sou um dos fundadores, juntamente com o Ricardo Urbano, com o Barba Marques e com o André Batata, que hoje não fazem mais parte, hoje só resta aí o Sola.
3: Então, mas nesses 19 anos, portanto, já foi em abril, nós estamos em maio, né? Uhum. Vocês, o grupo naturalmente passou por diversos componentes, e muitos componentes foram formados e forjados lá nessas apresentações, não foi isso?
4: Com certeza, Gilson. Ali dentro são 19 anos ali de muita estrada, né? E muita correria também, muita coisa boa aconteceu, mas as formações, com certeza, como todos os grupos, eles vão se transformando, né? Tem pessoas que têm algum problema, alguma coisa, vai saindo e vai vindo novos. Mas sim, esse menino, por exemplo, até o Wellington Pereira, o Feijão Samba, chegaram lá com 18 anos, 17 anos, moleque ainda.
3: Todos nascidos lá?
4: Todos dentro da roda ali, vai chegando, vai entrando, vai saindo, vai se formando, depois forma uma carreirinha solo e vai embora.
3: E você, Vinícius, você começou a se apresentar lá com eles quando?
5: É, a partir de 2023, o Edmilson é integrante mais velho e eu sou integrante mais novo.
3: Ah, é?
5: É, a partir de 2023 que eu ingressei no projeto, a convite do um amigo nosso, né, que fez esse meio de campo aí, e eu passei a me apresentar com eles lá, devagarzinho fui aprendendo, não estou aprendendo ainda, com o Edmilson. Eu canso de contar essa história, com o Edmilson foi uma das pessoas assim que mudaram a minha maneira de enxergar a música, a minha maneira de tocar. Quando eu entrei lá no projeto, ele falava, essas coisas que está fazendo aí não está certo, meu ouvido está acusando aqui, não está certo, sei que você está fazendo não, e tal. E nisso eu fui aprendendo, fui me moldando e hoje eu consegui, hoje toda a visibilidade sempre teve, né? Mas eu acho que eu tô com o meu trabalho, eu tô tentando fazer com que o projeto tenha a visibilidade que merece. Eu canso de falar isso pros caras. Então depois que eu ingressei no projeto, que daí eu vim com a iniciativa de montar o Instagram, de correr atrás de projetos culturais pra gente fazer, enfim, daí... Porque eu sempre vi essa potência que o projeto tinha dentro da cidade, entendeu? Porque eu era um frequentador de lá, sempre gostei do samba dos caras, sempre frequentei lá. E depois tive a oportunidade de vir a tocar violão e hoje em dia estou com eles lá me apresentando. Então, por sempre admirar eles, eu quis ser, ajudar da maneira que eu podia, entendeu? Então, sempre corro atrás das coisas que eu posso, mas da maneira que eu posso, né? Mas eu, por isso, porque eu sempre enxerguei a potência cultural que tem aquilo ali, aquele reduto ali de Santa.
3: Eu sou testemunha da grandiosidade do projeto e principalmente da qualidade dos músicos, qualidade de vocês, né? Não só. Eu me lembro, você até viu lá a fotografia agora, né? O Nelson Rufino.
4: Isso.
3: O Nelson Rufino, para quem não sabe, é um grande compositor baiano.
4: Gigante.
3: Zeca Pagodinho falava que sempre deixava uma faixa disponível para alguma coisa que o Nelson Rufino viesse apresentar. E, aliás, é uma boa, viu? Depois, vamos, no próximo programa, eu vou fazer sobre o Nelson Rufino, para o pessoal conhecer quem é. Então, o Nelson Rufino, ele veio fazer uma apresentação aqui em Sorocaba, e na segunda-feira foi uma surpresa ele passar por lá, né?
4: Passou por lá.
3: Ficou até o final, bateu o papo, cantou junto. E eu me lembro que ele comentou, viu? Eu vou chamar de Bombeirinho, tá?
4: Pode chamar.
3: Que é como eu conheço. Eu me lembro que ele comentou, falou assim, olha, eu vou ser honesto com você, eu não imaginava que em São Paulo tivesse samba dessa qualidade, muito menos no interior do estado de São Paulo. E ele ficou realmente maravilhado. E esse momento eu tenho lá eternizado lá com a fotografia que você viu lá em
4: Exatamente.
3: Casa.
4: Exatamente.
3: Né? Bom, mas nós temos muitas perguntas aqui para comentar, mas antes nós vamos tocar as três primeiras músicas que faz parte do álbum, e já falaremos mais tarde a respeito dele, o álbum que foi lançado recentemente. Há quanto tempo foi lançado o álbum?
5: Faz menos de um mês, né, mano?
4: Menos de um mês.
3: São três composições. Me ajudem para, se vocês souberem os compositores. A primeira dela, Maré Brava. Sabe quem que é o compositor?
4: Maré Brava, esse samba é do Feijão e meu também, esse samba aí. São grande, nós dois.
3: Grande Feijão. Um abraço para você, hein? Garanto que você vai estar nos ouvindo também.
4: E só para formalizar, o Feijão também é um cara que saiu dali, que eu já falei no início. E ele saiu depois com a carreira dele, que montou Família Pereira, juntamente com o Elito. Fizeram um sucesso legal aí na cidade. E ele acabou retornando conosco lá. Não, ele não está direto conosco, mas ele faz parte da família lá do projeto, com certeza.
3: Ótimo. A segunda música é Erro Infantil.
4: Erro Infantil do nosso amigo Danilão de Osasco, grande parceiro também que fez parte do Projeto Semente no início. Era um moleque bem novinho, ainda é novo perante a minha idade e bom de caneta, viu? Inclusive ele tem duas músicas nesse disco aí.
3: Esse disco.
4: É.
3: E a terceira música desse nosso primeiro bloco é Porção Definida.
4: Porção Definida é minha, que eu escrevi esse samba vindo da antiga empresa onde eu adquiri esse apelido de bombeiro.
3: É.
4: Eu sentei no busão e comecei a cochilar, dei o estalo, tirei a caneta do bolso, até chegar em casa estava pronta ela.
3: Na hora. O compositor é assim, né?
4: Você aproveita o momento, né?
3: Aproveita o momento. Bom, lembrando que está na Rádio e Comércio de Sorocaba e no programa MPB Melhor Papo de Boteco. Vamos às melodias e retornamos já já.
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1: Rádio Comércio Sorocaba, a melhor, e hoje nós estamos com a nata, os melhores do samba. Com o Bombeirinho aqui, com o Vinícius, acabei de elogiar essa última música, Porção Definida, achei maravilhosa, e o Bombeirinho, que é o autor, inclusive, o compositor, estava contando pra gente como é que deu, como é que ele teve essa inspiração, né? Então divide conosco aquilo que a gente estava comentando enquanto nós estávamos ouvindo a música.
2: Então, gente, que nem eu estava falando para você, o meu apelido da Zé F. Bombeiro é justamente disso, que eu trabalhei na empresa lá, né? Aí teve um dia que eu saí às 14 horas, entrei no ônibus, sentei e dei aquela cochilada. Eu andava com os papéis no bolso aqui que sobrava de cartão lá. E deu estalo, eu tava quase dormindo, deu estalo. Eu peguei a caneta, comecei a escrever, e meia hora o samba veio, com melodia, com tudo. Cheguei em casa, correndo da rua, abri o portão, minha mulher veio falar comigo, eu fui até meio mal educado com ela, falei, nem, não fale. Corri pra dentro do quarto, me fechei, aí fiz aquela gravação no celular. E aí, eternizou, ficou.
1: Saiu essa coisa linda.
2: Saiu.
1: É assim mesmo, Curioso, né? É que o compositor tem esse dom, dom que certamente é feito, é dado pelo nosso pai, né? E não importa, sempre conta essa história. Cartola não fez primário, e as letras do Cartola são brilhantes, né?
2: Geniais,
1: né? Isso é um dom divino mesmo, não adianta. É agradecer quem tem, quem não tem, não se meta. Vinícius, diga uma coisa para mim. Você comentou que você... Aliás, todo mundo que vem para participar do projeto, todos vêm para agregar, né? Ensinar algo, aprender muito, dividir os conhecimentos. E você conseguiu elevar... Já você falou que começou em 2023, é isso, né? Elevar o patamar do grupo. Vocês já estão lançando o primeiro álbum, né? Primeiro álbum aí. Já fizeram uma apresentação lá no Teatro Municipal de Otônio Vilela. Né? E tem mais projetos aí que estão vindo. Não vamos comentar durante o programa. Mas como você se sente dando essa sua contribuição?
3: Cara, primeiramente foi igual eu conversei com o Marcelo no dia que a gente finalizou o show lá, o Marcelo falou isso pra mim, eu falei, cara, obrigado pela confiança, porque o Edmilson mesmo sabe que foi um processo, eles já estavam lá há 16, 17 anos lá, né, quando eu entrei, e já tinham passado por muitas coisas, já tinha muita gente prometido muita coisa para eles, já tinha, o Edmilson mesmo cansava de falar, eu falava as coisas para ele, ele falou, ih, já cansei de escutar isso aí. Só que com resiliência, com bastante trabalho também, eu fui mostrando para eles hoje, e foi igual eu falei para o Marcelo, eu conquistei essa confiança deles para conseguir executar esse trabalho. Para mim, além de um aprendizado muito grande, tanto no disco, todas as coisas que a gente faz, mas também musicalmente, lá toda segunda-feira, mas para mim é um crescimento muito grande como pessoa também. Poder assumir essas responsabilidades, conseguir arcar com elas e conseguir ter o resultado de um trabalho e da confiança deles. Porque, lógico, se eu tive a oportunidade de fazer, mas se não fosse a confiança deles, se não fosse a letra deles, se não fosse o talento que sempre teve ali, e igual eu falei, talvez não tivesse o reconhecimento que merece. Então, sempre esteve ali, eu só quis fazer. E para mim é gratificante demais, cara. Além de um prazer, é gratificante demais poder contribuir com isso. Né?
1: Na verdade, você ampliou essa capacidade, né, do grupo, de maneira que mais pessoas que não o conheciam pudessem apreciar e conhecer. Né?
2: Esse menino aqui, eu tenho um grande prazer ter conhecido ele e... Eu ia apreciar ele tocando nos barzinhos que ele tocava lá, ainda tocava meio mal, mas eu passava lá e tal. Mas assim, ele enxergou algo que nós mesmos de dentro não enxergava, pela descrença que a gente mesmo tinha com o projeto, né? Que o intuito nosso era uma coisa, a gente tinha vontade de chegar num patamar desse, como tentamos em 2019, Aí que veio a pandemia, a gente tinha guardado um dinheiro para fazer justamente com esse mesmo produtor. E encerramos ali. Então a gente tinha uma descrença desses acontecimentos, de nego prometendo coisas, ah, eu vou fazer isso, fazer aquilo. E houve uma descrença muito grande da minha parte. E eu, como cara que eu sou cabeça lá dentro, ele falava isso para mim. Você tem que acreditar, meu. Eu falava, ah, filho, eu já cansei de ouvir isso. E ele acreditou nisso. Como hoje ele é o linha de frente. Isso aqui aconteceu através de todos. É um conjunto, mas mais da parte dele, que ele se doou. Eu arrepio de falar, tá vendo? Então ele se doou de verdade, cara. Esse menino aguentou muita coisa para acontecer. E eu sei o que ele passou. Juntamente conosco, envolvendo todo mundo. Ele que foi atrás de um monte de gente, correu atrás. Ele foi proponente desse projeto todo, usando o nome dele. Logicamente, com um pouco da cota social pros negros, né? É, nos ajudou, e ele que foi o proponente, ele assumiu toda essa bronca e está assumindo até agora. Conseguimos terminar agora com a apresentação e finalizar o projeto. Tirou um caminhão das nossas costas, né, Nico?
3: Com certeza.
2: É, foda.
1: E essa gravação, esse álbum, foi através da Link?
3: Isso, foi através da Link, e a gente, através da Magda, que é a nossa produtora, né? Ela escreveu, ela que é muito também desse trabalho, muito se dá crédito a mim, mas grande parte desse crédito que é dado a mim é da Magda, por tudo que ela fez, pela resiliência dela também, pelo trabalho dela, pela toda a correria que ela fez. E ela que intermediou esse valor pra gente, né, esse dinheiro pra gente, conseguir captar, fazer a captação do disco. Então, foi por intermédio dessa lei de incentivo do governo.
1: Legal, ótimo. E só fazer uma pergunta, antes de instalar, mandar tocar as próximas músicas, quando vocês iniciaram esse projeto, eu acredito que a intenção fosse fazer uma reunião de amigos, tocar, cantar, um sambinho, coisa tal. Quais eram... Duas perguntas, na verdade. Quais eram os objetivos desse projeto? E vocês, naquela época, sonhavam que esse movimento pudesse ganhar um corpo tão grande como está se tornando?
2: Quando foi iniciado, eu e o Ricardinho, a primeira vez que nós chegamos naquele lugar lá, eu e o Ricardo, a gente já é parceiro de muito antigo. A gente é lá de 90, 90 e pouco. Inclusive, quando eu conheci ele, nem filhos tinha. Então, na verdade, nós paramos com a música. Nós paramos com a música, porque a gente toda... Eu morava na Vila Helena, que é uma quebrada meio complicada ali. E toda vez que a gente fazia uma roda de samba em algum lugar, matava nego, acontecia alguma merda desse jeito aí. E nós, por decisão, decidimos parar com a música. Paramos, e teve um belo dia, uma segunda-feira justamente, que a gente se encontrou lá. Foi eu, ele, o Claudião, se eu não me lembro. Aí chegamos lá e começamos a tocar o Carlinho daquele jeito meio chato dele e tal. Eu não gosto de música. Eu falei, viu, Carlinho, o nosso samba é samba mais pra pessoa mais de idade, então a molecada não encosta. E começamos a fazer. E acabou ficando aquilo e se tornou o que é hoje. Mas o nosso objetivo no momento era realmente a gente se afastar de criminalidade, dessas coisas, e falar de música. E eu não compunho até na época, o Ricardinho falava pra mim, pô, Mardito, você a gente chamou de Mardito, né? Você compõe, só você querer. Aí eu, em cima disso, comecei a escrever. Foi onde saiu o primeiro samba lá, o Semente Plantada. E foi assim, mas no intuito da gente não era geralmente fazer algo tão grandioso, né? A nossa intenção era manter a música de raiz, que a gente sempre gostou. Porque falam que você tem que resgatar. Eu não penso em resgatar, eu penso que ela já existe, ela está, você só tem que manter ela. Então o intuito nosso era esse. Verdade. Aí de início, né?
1: Bem colocado. E é importante dizer, depois se você puder comentar alguma coisinha ainda a respeito, nas apresentações, por diversas vezes, nós, quando lá estivemos, presenciamos e até ajudamos, né? Vocês sempre tiveram uma preocupação com a parte social. Né? Vocês procuravam incentivar as pessoas que lá compareciam a levar alimentos e coisa tal, né? Você, atualmente ainda existe isso aí ou agora até mudou demais, né? Eu gostaria que vocês tivessem a oportunidade de conhecer, no Bar do Carlinhos, lá na Vila Fiore.
2: Vila Fiore, Rua Silva Barros 226.
1: Cara, é impressionante. É impressionante realmente. É uma animação que é coisa incrível. Mas a participação do pessoal, não só para ouvir, mas para cantar também, né? Ela é muito grande. Mas vocês, como eu estava dizendo, vocês sempre tiveram essa preocupação e mesmo nos aniversários que vocês faziam do grupo, tantos anos e coisa tal, havia essa preocupação também de arrecadação de alimentos, roupas e coisa tal, né? Vocês sempre tiveram esse gosto pela benemerência aí?
2: Na verdade, isso aí surgiu pós-pandemia, viu, Gilson? A gente, no início, a gente não fazia. A gente acabou copiando no pessoal do Samba da Sexta, que eles faziam isso aí. Então, depois da pandemia, acho que 2019, quando a gente retornou, falou, gente, vamos... A gente viu a dificuldade do povo e nós falamos, vamos copiar. Porque nada se cria, tudo se copia, né, Gilson?
1: Já quem então, falava.
2: É. E aí, cara, começamos com isso aí. Mas hoje tá válido, Gilson. Tá muito válido. Hoje nós continuamos dessa forma. O que a gente consegue arrecadar, toda segunda-feira a gente pede o pessoal levar 1 quilo de alimento não perecível. Inclusive, esse ano aqui eu abri uma conta para o Projeto Semente, tem um QR Code lá agora colocado lá, eu quero ampliar aquilo, para o pessoal mandar qualquer valor para a gente. Quem não gosta de levar um pacotinho na mão, chega lá, dá 15 reais, dá 20, o que puder dar lá nos ajuda. Por quê? Porque muitas vezes o pessoal só leva às vezes arroz, feijão, macarrão e não tem um café, não tem outra coisa. Então, com esse dinheiro, eu compro e a gente acaba de montar a cesta básica e envia.
1: Legal, legal.
2: Isso continua muito firme ainda e a gente vai continuar com isso aí.
1: É, além de dar os parabéns pela qualidade dos sambas, da música que vocês fazem, dá parabéns também por essa sensibilidade, né? Coisa que falta nos dias de hoje.
2: Sim.
1: Mas nós vamos mais a três músicas, Ana. Primeiro, O Tempo Voa. De quem que é O Tempo Voa?
2: O Tempo Voa é essa música de Marcelo Lopes e de Edmilson Maranhão, que vos fala.
1: Eu ia falar quem que é Edmilson. A seguir, Bala de Fogo.
2: Bala de Fogo é de Ricardo Urbano, Feijão Samba e Ricardo Urbano, na verdade. A gente tem o hábito assim, não sei se você conhece, do... Quem começa o samba, quem faz a cabeça é o primeiro nome que vem.
1: Ah,
2: entendeu?
1: Legal.
2: Então, se eu falar pra você, Marcelo Lopes e Edmilson Maranhão, Marcelo Lopes começou e eu terminei.
1: Tá.
2: Ou com melodia ou com finalzinho de letra, algum refrão, entendeu?
1: E depois, Raízes.
2: Raízes é sair do grande Cláudio Silva.
1: Grande Cláudio.
2: Sambista sorocabano.
1: Ô, Claudio. Um abraço pra você, viu, Claudio? Faz tempo que a gente não se encontra, não tenho...
2: Parceiro, Claudio.
1: Participado aí das rodas que você... promove, mas brevemente estaremos juntos. Lembrando que está na Rádio Comércio de Sorocaba no programa MPB, Melhor Papo de Boteco, que vai ao ar todos os sábados e domingos às 11 horas da manhã. Vamos a essas três melodias e retornamos a seguir.
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1: 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No nosso programa de hoje estamos falando sobre samba, mas samba bom mesmo, samba raiz, samba de roda. E para conversar conosco, nós estamos aqui com o Vinícius e o Bombeirinho, que fazem parte do projeto Semente do Samba. Essas músicas que nós estamos tocando são composições do grupo que estão no álbum que saiu há 30 dias, né,
2: Vinícius? Saiu no dia 8 agora desse mês, que a, 8, gente falou, né? Que a gente lançou.
1: Foi lançado no Teatro Municipal Teutônio Vilela, né? E o pessoal que quer ouvi-los, além do Bar do Carlinhos, tá? Vocês estão se apresentando em outros lugares? Como é que faz?
3: Quer falar, Vini?
2: Posso falar. Na verdade, assim, um dos meus projetos pro Projeto Semente é nós fazermos essa expansão e começarmos a tocar em alguns lugares aqui em Sorocaba. Então, devagarzinho a gente está executando esse planejamento e prospectando esses lugares, entendeu? Então a gente está com a agenda aberta, inclusive. Quem estiver escutando, os contratantes aí de Sorocaba, quiser
1: então,
2: nos contratar.
1: Então tem que falar o contato, né? Senão...
2: A gente está em semi-contato pelo Instagram do Projeto Semente, que é Semente do Samba Oficial. Então é só entrar em contato lá com a gente. E também tem os telefones aqui, meu e do Edmilson. Quem quiser entrar em contato, só entrar.
1: Tá. Depois eu gostaria que vocês deixassem o telefone
3: aí
1: de vocês, tá? Para que o pessoal possa saber onde a gente pode ver. E nós estávamos conversando, vindo para cá, né?
3: Isso.
1: Em breve, eu já tinha um plano de fazer uma apresentação, um grupo aí, 200 pessoas no máximo aí. E vindo para cá, a gente já começou a conversar, nós vamos fazer essa apresentação aí.
3: Idealizar, né?
1: Idealizar, botar em prática isso daí, né? Edmilson, você falou, contou para mim, que no dia do lançamento lá no teatro estavam lá 19 pessoas, né?
3: Isso.
1: Naturalmente, além do pessoal que participa do grupo, tem mais arranjadores, tem pessoal que tocou cavaquinho, você mesmo falou o nome da pessoa. Cite aí para a gente dar o devido crédito pro pessoal, além da produtora Magda,
3: com
1: né?
3: Com certeza, isso. É. Magda Barbosa é Lamparina, né?
2: Isso, Lamparina Produções.
3: Então, Gilson, em cima da gravação do disco, realmente a gente precisa de apoio, né? Então, isso aí é colocado como músicos de apoio que vieram. Os mesmos que gravaram para nós foram os que apresentaram lá o trabalho, desde o pessoal de sopro até o pessoal de percussão. Os integrantes do projeto aí somos... Ademilson Maranhão, Marcelo Lopes, Vinícius, que é o Fininho, que a gente chama, né? É o nosso sete corda. Aí temos lá o Marshall, que você conhece também, né? Tem o Feijão, tem o Gé, que é o cabeludo lá também, né? O Gé. Com os outros, Marcel e o Guininha.
2: E o Guina.
3: O Marcel e o Guininha, eles são de outro grupo, só que eles estão com nós também aqui. Então ele faz o trabalho com o Projeto Semente e com o grupo deles lá, que é o Trio Mais Um, que tocam lá no Germânia de sábado lá, tá bom? E os músicos de apoio nosso foi o nosso produtor, que é o Agrício Costa, grande músico, parabéns pelo trabalho, Agrício, e muito obrigado, meu irmão. Agrício Costa, ele conseguiu trazer para nós também o nosso sete corda que fez, o disco que fez a gravação e também a apresentação, que é o Meninão, né? Também é Vinícius, né?
2: Também... É Marcos o nome dele.
3: Marcos Vinícius, é Meninão, é bom músico de Tatuí. Tivemos o pessoal do sopro lá, que é o Bruninho, Murilo...
2: Tava pegando o nome dos dois aqui, é o Bruninho, Leandro e o Matheus, na verdade.
3: Matheus, isso aí
2: que
3: são
2: gravaram,
3: meio
2: fizeram
3: sempre,
2: tudo de sopro. Que teve uma música que a gente gravou, uma das músicas, que é a música do Danilo, que a gente transformou ela numa gafieira.
1: Legal.
2: Então eles vieram somar nessa faixa que era pra gravar o trio de metal. Daí o Bruninho gravou trombone no restante das músicas,
3: isso.
2: Mas os outros dois meninos gravaram só nessa faixa argumentos.
1: Ficou ótimo, viu? Não é por estar na presença de vocês, não, porque poderia só elogiar, mas não enfatizar. Realmente ficou um trabalho muito bonito, músicas gostosas de se ouvir, realmente muito interessante.
2: Quando a gente estava fazendo, só te cortando, quando a gente estava fazendo a reunião de pré-produção, uma das ideias que o Agrício trouxe foi isso, exatamente isso, o disco ter essa diversidade sonora, né? Tanto músicas de contexto social,
3: tentar
2: sambas...
3: Tentar a nossa cara também.
1: Legal.
2: Um samba mais de partido alto, daí tem essa gafieira que traz essa sofisticação a mais pro disco.
1: Qual que é?
2: Argumentos.
1: Argumento.
2: É a última, isso, é a última faixa do disco,
3: é o que fecha.
1: Vai apresentar. É. Ótimo, ótimo. Bom, vamos a mais três músicas. Portando o Fuzil.
3: Portando o Fuzil.
2: Essa música aí é, como o Edmilson falou, é sempre o rapaz que dá nome à música, que começa a música, é sempre que a gente que dá o mérito de começar os compositores. Então essa música aí foi uma inspiração que um colega meu me deu, o Daniel. Ele deu a primeira frase da música e eu fiz o restante, passei o refrão pro Marcelo Lopes. Na verdade eu mandei pra você, mandei pra vários integrantes do projeto. Eles falaram, não, essa música tá pronta. Mas acabou que o Marcelo fez o refrão dela e finalizou. Então essa música é de Daniel Santos, Daniel Boca, minha, né, de Vinícius Teodoro e de Marcelo Lopes.
1: E Despertar dos Animais.
3: Despertar dos Animais, Feijãozinho Samba, de Milson Maranhão, Ricardo Urbano e Madureira. Lembra do Madureira?
1: Oh.
3: É, Madureira.
1: Madureira, você viu a fotografia dele lá, né?
3: Tem também.
1: É. Um abraço pra você, viu, Madureira? Ela falou que é na hora que eu quiser, então é agora, porque nós vamos ouvir três músicas maravilhosas. Portando o Fuzil, Despertar dos Animais e Na Intimidade. Logo após, a gente retorna para ouvir mais músicas.
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0: Acabamos de ouvir Na Intimidade. De quem é essa música mesmo?
1: Samba de Marcelo Lopes, grande Marcelão.
0: Você falou que ele estava...
1: Marcelão, na verdade, ele sempre conta essa história sobre esse samba, que ele estava passando por um período meio difícil, uma fase que ele estava desempregado, ele com a esposa estava desempregado, e ele foi fazer Jogo do Bicho. Foi trabalhar com Jogo do Bicho, e ele, também no Jogo do Bicho, também as coisas não estavam dando certo. Ele escreveu esse samba no papel do Jogo do Bicho, no verso do papel do Jogo do Bicho. Nessa fase que ele estava passando, meio difícil aí. E ele escreveu essa oração aí.
0: Legal, muito bonita a letra, realmente. Bom, eu só vou dar os contatos aqui. Se quiserem shows, apresentações, anote o número. DDD 15 99817-4451. Vou repetir. 99817-4451. Esse número você vai falar com o Demilson.
2: Isso.
0: O do Vinícius é o mesmo DDD 15 99186-8282. Então, repetindo, 99186-8282. Vinícius.
1: Exatamente.
0: E além disso, poderão ver nas plataformas quais que já estão, onde eles poderão ouvir o disco e as músicas.
1: Então, o disco já está todo disponível no YouTube, na verdade. Já está todo disponível lá no YouTube. É só colocar lá Projeto Semente do Samba, que já vai aparecer a capa do disco aí com o nosso cantinho lá. E lá já está o disco completo, está disponível. E nas plataformas digitais, Spotify, Deezer, está sendo lançado toda sexta-feira. Então, todas as sextas a gente lança uma música.
0: Uma música. Exatamente. Na sequência que está...
1: Na sequência do disco, toda sexta-feira. Hoje, inclusive, nessa sexta-feira foi lançada a terceira música.
0: Tá, legal, legal. Bom, nós vamos tocar mais duas músicas e depois a gente retorna aqui para o nosso bate-papo. Primeira delas é Reviravolta. De quem que é essa música?
2: Reviravolta, samba de Ademilson Maranhão, Ricardo Urbano, Marcelo Lopes e Finado Gariba, que Deus o tenha, Garibinha.
0: Só bamba, hein?
2: Só bamba.
0: E outra música é Argumentos.
2: Argumentos, samba bonito do meu compadre Danilão de Osasco.
0: Esse que você falou que é a gafieira?
2: Esse que é a gafieira, exatamente. Um trio de metal trabalhando forte aí.
1: A Grício caprichou no arranjo, hein?
0: Quem que foi o arranjador?
1: A Grício Costa.
0: A Grício Costa. Isso. Poxa. Parabéns a ele, então, porque ficou realmente bom. Os arranjos ficaram ótimos. Bom, lembrando que está na Rádio Comércio Sorocaba e o programa MPB. Hoje, aqui nos nossos estúdios, nós estamos com o Vinícius e o Demilson, participantes do projeto Semente do Samba. Para quem conhece, não precisa nem fazer a apresentação. E para quem não conhece, a partir de hoje vai ficar conhecendo, porque a gente pretende trazê-los novamente para que vocês possam, para a gente possa destrinchar um pouquinho da beleza que é esse projeto Semente de Samba. Vamos às melodias e retornamos a seguir.

0: Meio-dia e 4 minutos.
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1: E é isso, gente. Vou ficando por aqui, hein? Obrigado aí por sua audiência, por sua companhia aqui no nosso Sabadão VIP. Até a próxima edição aqui na melhor rádio do Brasil. Mesmo horário, hein? Conto com você. Obrigado. Se quiser, pode seguir a gente aí nas redes sociais. Aqui é a nossa rádio mais top do Brasil. Fique por dentro da nossa programação e das demais programações que tem a nossa emissora. Só programação top. Valeu por sua audiência. Fica com Deus e até a próxima. Próxima edição. Fui, tchau!
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5: É o Super Hits que está começando. Eu sou o Romano Oliveira e vou te acompanhar com as melhores músicas. Sabe o que eu desejo para você? Um ótimo fim de semana. E eu quero que você fique comigo no Super Hits. Posso contar com isso? Então bora lá!

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Pessoal, vou dar uma paradinha na programação, vamos ouvir as mensagens dos nossos parceiros, mas é super rápido e eu já volto com muito mais música. Já já estamos de volta, não saia daí!

0: ex-governador do Rio de Janeiro, Cláudio Castro, desistiu de sua pré-candidatura ao Senado Federal pelo PL, após recentes operações da Polícia Federal. A decisão repercute no cenário político. As investigações da PF apontam para um suposto esquema de influência política na aplicação de recursos, com menção a jantares de luxo e favores. A saída de Castro da disputa eleitoral abre novas perspectivas para a corrida ao Senado no estado.
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3: E o Everton explicou o desmaio que chamou atenção durante o anúncio dos convocados para a Copa do Mundo. O goleiro do Grêmio afirmou que o momento foi resultado da tensão acumulada e do alívio por confirmar presença em seu segundo Mundial. Ele destacou que a convocação recompensa a decisão de deixar o Palmeiras para buscar mais espaço no Grêmio, mudança que considerou arriscada para ele e sua família. Agora o goleiro disputará a posição com Alisson e Ederson na seleção brasileira e tentará ganhar mais oportunidades do que teve na Copa de 2022. Termina aqui o Radar Esportivo com a apresentação e a produção de Kleber Salles. Nosso Radar Esportivo volta amanhã, hein, com mais informações do mundo da bola, do mundo dos esportes em geral. Hein? Grande abraço e até lá!
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4: Meio-dia e 37 minutos.
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7: Legal, tivemos as mensagens dos nossos parceiros de programação e já estamos de volta com muito mais música.
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0: Aqui os intervalos são sempre muito rápidos, então não saia daí, é rapidinho e a gente volta com muito mais música. Até já!
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3: O Partido Socialista Brasileiro, PSB, decidiu em reunião da Executiva Nacional em Brasília lançar o ex-ministro Márcio França como candidato ao Senado por São Paulo. A proposta foi levada ao presidente Lula. A decisão do PSB condiciona o apoio a Fernando Haddad, do PT, no estado, a um acordo que garanta a candidatura de França. Este movimento estratégico visa fortalecer a chapa e a presença do partido nas eleições de 2026.
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7: O Botafogo venceu o Caracas por 3-1, de virada, na Venezuela, e confirmou a melhor campanha da fase de grupos da Copa Sul-Americana. O time carioca saiu atrás após um gol contra de Cris Ramos no primeiro tempo, mas reagiu na etapa final com gols do próprio Cris Ramos, Cauã Toledo e Joaquim Correa. Com o resultado, o Glorioso terminou a primeira fase com 16 pontos e garantiu o direito de decidir os confrontos do mata-mata em casa. Mesmo já classificado, o técnico Franklin Carvalho aproveitou a partida para poupar alguns titulares e testar jogadores reservas, que deram conta do recado. Joaquim Correa foi um dos destaques da partida, participando diretamente de dois gols da virada. Agora, o Botafogo aguarda o sorteio das oitavas de final da Sul-Americana.
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0: Oi, eu falei que era rapidinho, já estamos de volta e agora tem mais sucesso na melhor programação do seu rádio. Escuta essa aí.

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0: Tá na hora do intervalo, mas é super rápido. É, aqui a gente gosta de ouvir mais música. Então fique por aí porque eu já volto trazendo mais sucesso. Até já.
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5: Felipe Luiz acertou com o Mônaco e será o novo técnico do clube francês para a próxima temporada. O ex-comandante do Flamengo estava livre no mercado desde março e deve assinar contrato válido até junho de 2028. A negociação foi conduzida de forma discreta e teve participação importante do diretor esportivo Thiago Escuro. Essa será a primeira experiência de Felipe Luiz como treinador na Europa. O brasileiro chamou atenção após o trabalho vitorioso no Flamengo, onde conquistou títulos importantes e ganhou destaque pelo estilo ofensivo de jogo. O Mônaco superou a concorrência de outros clubes europeus e aposta no ex-lateral para recolocar a equipe entre as protagonistas do futebol francês e nas competições continentais. O Mônaco superou a concorrência de outros clubes europeus e aposta no ex-lateral para recolocar a equipe entre as protagonistas do futebol francês e nas competições

PARS. A operação ocorre em um momento de alta tensão, enquanto negociadores dos Estados Unidos e Irã tentam um acordo para prorrogar o cessar-fogo. Os disparos chegam após uma série de ataques limitados entre os dois países, revelando a fragilidade das tentativas diplomáticas. O destino exato dos mísseis ainda é desconhecido, mas fontes indicam a possibilidade de um confronto nas águas do Golfo Pérsico.

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3: Muito bem, já estamos de volta aqui na sua rádio com a melhor programação. Foi um intervalo super rápido e já trazemos mais sucessos para você.
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0: Tá na hora do intervalo, mas é sempre muito rápido. É o tempo de você tomar uma aguinha, um cafezinho, e a gente já volta com muito mais música e na melhor programação, é claro, né? Não saia daí, eu já volto.
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O mundo está caminhando para novos recordes de temperatura nos próximos 5 anos, de acordo com um relatório publicado pela Organização Meteorológica Mundial, OMM, em parceria com o Met Office do Reino Unido. As temperaturas médias globais anuais podem variar entre 1,3 graus Celsius e 1,9 graus Celsius acima da média pré-industrial, entre 2026 e 2030. Há uma alta probabilidade de que algum ano neste período supere 2024 como o mais quente já registrado, com 2027 sendo um forte candidato devido à previsão de um El Niño. O relatório enfatiza que, embora seja improvável ultrapassar 2 graus Celsius de aquecimento em um único ano, há 75% de chance de que a média do período exceda 1,5 graus Celsius.

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1: E ainda falando de Neymar, nesta sexta-feira, aqui no Radar Esportivo, né? Essa condição física segue gerando divergência entre Santos e seleção brasileira. Enquanto o clube entende que o atacante tem apenas um edema na panturrilha e poderia até atuar no amistoso contra o Panamá, a comissão médica da seleção aponta uma lesão muscular de grau 2, que exigiria de 2 a 3 semanas de recuperação e colocaria em risco sua participação na Copa. Além da preocupação esportiva, a situação pode afetar financeiramente o Santos, já que a FIFA paga cerca de R$ 54 mil por dia aos clubes que cedem jogadores ao Mundial. Caso Neymar participe da competição, o Peixe poderá receber pelo menos R$ 1,2 milhão, valor que aumenta conforme o Brasil avance no torneio. É, rapaz, é isso aí, são os bastidores aí dessa lesão do Neymar e a gente vai trazendo aqui para você no nosso Radar Esportivo. Eu sou o Kleber Salles e volto daqui a pouco, hein?
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4: Deu tempo de tomar aquela aguinha? Muito bem, já estamos de volta com a nossa programação e eu sei que você vai adorar mais essa parte, com grandes sucessos aqui na sua rádio.

0: Aqui os intervalos são sempre muito rápidos, então não saia daí, é rapidinho e a gente volta com muito mais música. Até já!
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5: Olá, voltamos. É hora de ficar muito bem informado com mais uma edição do Info News. O uso do glifosato voltou ao centro de uma disputa judicial no Brasil. O Ministério Público do Trabalho entrou com ação contra a Anvisa e o governo federal pedindo o banimento do agrotóxico, considerado o mais utilizado no mundo e comum nas lavouras de soja transgênica. Para os procuradores, a substância oferece risco grave aos trabalhadores rurais e indígenas, além de ameaçar o meio ambiente. A ação cita pesquisas que associam o glifosato ao câncer, infertilidade, Alzheimer, depressão, diabetes, doenças renais e alterações digestivas. O pedido é amplo: cancelar registros, proibir produção, importação, exportação, venda e uso de produtos à base da substância no país. O MPT também critica a demora da Anvisa para reavaliar produtos já usados no campo. A Bayer, fabricante do glifosato, nega que o produto seja cancerígeno e afirma que órgãos reguladores no Brasil e em outros países consideram seu uso seguro. A discussão agora segue na justiça e coloca frente a frente produtividade agrícola, fiscalização ambiental e proteção à saúde de quem trabalha exposto. Daqui a pouco mais informações aqui no Info News. Fique ligado.
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7: Estados Unidos, México e Canadá anunciaram na quinta-feira medidas alinhadas de saúde pública para viagens de pessoas vindas de regiões africanas com maior risco de contrair ebola, com o objetivo de proteger cidadãos e visitantes durante a Copa do Mundo. A saúde e a segurança de todas as pessoas na região continuam sendo nossa maior prioridade ao darmos as boas-vindas ao mundo na América do Norte, disseram em declaração conjunta, que não detalhou as medidas alinhadas. Recentemente, a Organização Mundial da Saúde declarou um surto de ebola na República Democrática do Congo como uma emergência de saúde pública de preocupação internacional.
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0: Oi, eu falei que era rapidinho, já estamos de volta e agora tem mais sucesso na melhor programação do seu rádio. Escuta essa aí.
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5: Tá na hora do intervalo, mas é sempre muito rápido. É o tempo de você tomar uma aguinha, um cafezinho e a gente já volta com muito mais música e na melhor programação, é claro, né? Não saia daí, eu já volto.
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9: Olá, tudo bem? Chegando para você mais um Esporte Agora com a minha apresentação, locutora Patrícia. E horas após o médico da seleção brasileira, Rodrigo Lasmar, informar que a lesão de Neymar é mais grave do que o previsto, o Santos se manifestou por meio de nota oficial. O clube garante que compartilhou todas as informações com a CBF referentes ao problema na panturrilha direita do atacante. Absolutamente todos os exames realizados por Neymar Júnior foram compartilhados com a Federação Brasileira de Futebol até o dia 18, data da convocação, afirmou o clube, ressaltando ainda que o prazo de recuperação de 2 semanas começou a contar a partir de quando o jogador se lesionou.
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5: Legal, tivemos as mensagens dos nossos parceiros de programação e já estamos de volta com muito mais música.
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2: Pessoal, vou dar uma paradinha na programação, vamos ouvir as mensagens dos nossos parceiros, mas é super rápido e eu já volto com muito mais música. Já já estamos de volta, não saia daí!
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4: 14 horas e 13 minutos. 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
8: O Corinthians perdeu por 2-0 para o Platense, da Argentina, na Neoquímica Arena, pela última rodada da fase de grupos da Libertadores. Mesmo já classificado e garantido na liderança do Grupo E, o Timão entrou em campo com os titulares, tentando melhorar sua posição na classificação geral da competição, mas acabou desperdiçando a chance. O goleiro Hugo Souza falhou nos dois gols argentinos, aumentando a pressão sobre a equipe antes do mata-mata continental. A partida também ganhou clima de despedida para Memphis Depay. O atacante holandês foi titular, mas deixou o campo no intervalo em meio às incertezas sobre a renovação de contrato com o Corinthians. Memphis foi convocado para a Copa do Mundo pela Holanda e ainda negocia sua permanência no clube. Apesar do pessimismo após a derrota, dirigentes seguem otimistas por um acordo até 2028. Agora, o Corinthians aguarda o sorteio das oitavas de final da Libertadores para conhecer o próximo adversário.
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O mundo está caminhando para novos recordes de temperatura nos próximos 5 anos, de acordo com um relatório publicado pela Organização Meteorológica Mundial, OMM, em parceria com o Met Office do Reino Unido. As temperaturas médias globais anuais podem variar entre 1,3 graus Celsius e 1,9 graus Celsius acima da média pré-industrial, entre 2026 e 2030. Há uma alta probabilidade de que algum ano neste período supere 2024 como o mais quente já registrado, com 2027 sendo um forte candidato devido à previsão de um El Niño. O relatório enfatiza que, embora seja improvável ultrapassar 2 graus Celsius de aquecimento em um único ano, há 75% de chance de que a média do período exceda 1,5 graus Celsius.

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3: Legal, tivemos as mensagens dos nossos parceiros de programação e já estamos de volta com muito mais música.

0: quando começa é uma delícia, né? Aquela sensação de que vamos passar muitas horas juntos, ouvindo as melhores músicas, mas chega no final, dá uma peninha, não dá? Mas fique tranquilo, a gente vai se encontrar de novo aqui, nessa estação, nesse canal, com as melhores músicas. Vai demorar não. Valeu, fui!
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3: 14 horas e 31 minutos.
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5: É mais um fim de semana que surge, pessoal. E aí, como é que você tá? Tudo bem? Tudo certinho? Eu sou Marcos Vinícius e é um grande prazer estar com você a partir de agora, começando mais uma edição do Super Fam. Esse programa é feito pra você e pro seu artista preferido. Aqui tocamos uma hora do artista que você ama, contando a história e como ele chegou desde o zero até aqui. E hoje, a nossa escolhida é ela, britânica, ativista social com muitos projetos bacanas e a sua carreira musical é impecável. Dua Lipa, a inglesa Dua Lipa, foi a escolhida para o Super Fã deste fim de semana. A Dua, ela começou a fazer covers por inspiração de ver teu pai cantar. O pai da Dua Lipa foi vocalista de uma importante banda, né? E a Dua via lá teu pai cantar e falou, não, eu quero fazer isso. E com 14 anos começou a lançar vídeos no YouTube dos seus covers, né? Ela faz a cover de Nery Furtado, de várias artistas aí que estavam em ascensão na época e estão até hoje. Dua então virou modelo, mas em 2015, por conta de seus covers, assinou com a Warner e aí surgiu o seu primeiro álbum. Dua Lipa, Super Fã, é todo seu.

0: beleza? Dua Lipa. Bom, gente, vamos pro intervalo. Superfã volta já.
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2: Estados Unidos, México e Canadá anunciaram na quinta-feira medidas alinhadas de saúde pública para viagens de pessoas vindas de regiões africanas com maior risco de contrair ebola, com o objetivo de proteger cidadãos e visitantes durante a Copa do Mundo. A saúde e a segurança de todas as pessoas na região continuam sendo nossa maior prioridade ao darmos as boas-vindas ao mundo na América do Norte, disseram em declaração conjunta, que não detalhou as medidas alinhadas. Recentemente, a Organização Mundial da Saúde declarou um surto de ebola na República Democrática do Congo como uma emergência de saúde pública de preocupação internacional.
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O governo dos Estados Unidos, sob a administração de Donald Trump, está pressionando pela criação de uma cédula de $250 com o rosto do presidente. A informação foi divulgada por um jornal e gerou grande repercussão. Se o projeto for adiante, Donald Trump seria a primeira pessoa viva a aparecer em uma cédula americana em mais de 150 anos. A iniciativa levanta debates sobre a tradição e a simbologia das moedas nacionais.

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2: Super de volta fã. Com um super fã hoje especial falando dela do zero ao topo, né? Os pais da Dua Lipa se mudaram, né, do país de origem deles e foram para Londres por conta de uma guerra que estava acontecendo por lá nos anos 90. Eles trabalhavam aí em um café quando a Dua nasceu. Eles voltaram em 2008 para o país de origem, mas a Dua falou: olha, não, eu quero voltar para Londres porque eu acho que vai ser promissora ter uma carreira pela frente. A Dua já cantava, né? Nós vemos pelos covers que estão no YouTube até hoje. E por falar em cover, vamos trazer um que a Dua fez para uma sessão da Deezer lá em Londres. Então, cover de Dua Lipa é o que segue a nossa lista e daqui a pouquinho a gente vai falar mais sobre essa cantora tão promissora.

0: Esse é o Super Fã Especial rolando neste fim de semana, falando dela, Dua Lipa. Depois do intervalo, a gente volta com mais Dua Lipa pra você.
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3: Olá, voltamos e o Info News está no ar com a última edição do dia. Créditos bancários podem resolver problemas imediatos, mas a escolha errada pode transformar alívio em preocupação por muito tempo. Antes de contratar qualquer empréstimo, especialistas recomendam olhar com atenção para juros, prazo, valor da parcela e real necessidade do dinheiro. As opções variam porque os bancos analisam renda, histórico de pagamento e garantias que podem reduzir o risco da operação. Cheque especial e cartão de crédito estão entre as modalidades mais caras do mercado e devem ficar restritos a emergências rápidas. O empréstimo pessoal costuma ter juros menores, enquanto o consignado se destaca por ter desconto direto na folha de pagamento, o que reduz o risco para a instituição financeira. Já o financiamento imobiliário, o imóvel entra como garantia e isso ajuda a baixar os juros. O alerta principal é evitar dívidas longas para pagar gastos passageiros. O crédito pode ajudar a reorganizar a vida financeira, mas precisa caber no orçamento, afinal a compra acaba e a urgência passa e a parcela continua chegando todo mês no orçamento. Encerramos assim mais um Info News. Eu sou o Silva Júnior e volto segunda-feira com mais notícias para você. Um ótimo final de semana e até lá.
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7: Felipe Luiz acertou com o Mônaco e será o novo técnico do clube francês para a próxima temporada. O ex-comandante do Flamengo estava livre no mercado desde março e deve assinar contrato válido até junho de 2028. A negociação foi conduzida de forma discreta e teve participação importante do diretor esportivo Thiago Escuro. Essa será a primeira experiência de Felipe Luiz como treinador na Europa. O brasileiro chamou atenção após o trabalho vitorioso no Flamengo, onde conquistou títulos importantes e ganhou destaque pelo estilo ofensivo de jogo. O Mônaco superou a concorrência de outros clubes europeus e aposta no ex-lateral para recolocar a equipe entre as protagonistas do futebol francês e nas competições continentais.
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0: Super Fã! De volta no Super Fã Especial, Dua Lipa. A nossa garota inglesa, Dua Lipa, nascida em 1995. Novinha, Dua. Ela canta demais. Em 2015 surgiu aí as suas primeiras músicas que chegaram em tops importantes pelo mundo. Mas em 2016 ela alcançou o top americano, Hot 100 da Billboard. Em 2017 seu primeiro álbum foi lançado e a Dua faz várias parcerias aí. Ela se envolve com pop, com dark pop, né, aquele pop mais sombrio, e também com dance, R&B. Ela é uma exímia fã de estilos musicais e coloca tudo na sua carreira. Vamos ouvir mais Dua Lipa, que está nesse Super Fã Especial nesse fim de semana.

0: Esse é o Superfã, encerrando muito bem. Cara, demais as músicas de Dua Lipa, não é verdade? Ah, ela foi escolhida, a artista escolhida no Superfã neste fim de semana que tá finalizando, infelizmente. Mas na semana que vem tem muito mais Superfã. Eu já te convido através das redes sociais da nossa rádio a indicar um próximo artista pro programa do fim de semana que vem. Obrigado mesmo por estar com a gente. Arroba Marcos _ Lococal no Twitter e no Instagram. Já o meu Facebook é Marcos Vinilocutor. Superfã volta nesse mesmo horário no fim de semana que vem. Obrigado por nos ouvir.
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3: O Corinthians perdeu por 2-0 para o Platense da Argentina na Neoquímica Arena pela última rodada da fase de grupos da Libertadores. Mesmo já classificado e garantido na liderança do Grupo E, o Timão entrou em campo com os titulares, tentando melhorar sua posição na classificação geral da competição, mas acabou desperdiçando a chance. O goleiro Hugo Souza falhou nos dois gols argentinos, aumentando a pressão sobre a equipe antes do mata-mata continental. A partida também ganhou clima de despedida para Memphis Depay. O atacante holandês foi titular, mas deixou o campo no intervalo em meio às incertezas sobre a renovação de contrato com o Corinthians. Memphis foi convocado para a Copa do Mundo pela Holanda e ainda negocia sua permanência no clube. Apesar do pessimismo após a derrota, dirigentes seguem otimistas por um acordo até 2028. Agora, o Corinthians aguarda o sorteio das oitavas de final da Libertadores para conhecer o próximo adversário.
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4: Olá, voltamos. É hora de ficar muito bem informado com mais uma edição do Info News. O uso do glifosato voltou ao centro de uma disputa judicial no Brasil. O Ministério Público do Trabalho entrou com ação contra a Anvisa e o governo federal pedindo o banimento do agrotóxico, considerado o mais utilizado no mundo e comum nas lavouras de soja transgênica. Para os procuradores, a substância oferece risco grave aos trabalhadores rurais e indígenas, além de ameaçar o meio ambiente. A ação cita pesquisas que associam o glifosato ao câncer, infertilidade, Alzheimer, depressão, diabetes, doenças renais e alterações digestivas. O pedido é amplo: cancelar registros, proibir produção, importação, exportação, venda e uso de produtos à base da substância no país. O MPT também critica a demora da Anvisa para reavaliar produtos já usados no campo. A Bayer, fabricante do glifosato, nega que o produto seja cancerígeno e afirma que órgãos reguladores no Brasil e em outros países consideram seu uso seguro. A discussão agora segue na justiça e coloca frente a frente produtividade agrícola, fiscalização ambiental e proteção à saúde de quem trabalha exposto. Daqui a pouco mais informações aqui no Info News. Fique ligado.
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6: 15 horas e 27 minutos.
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2: Oba, finalzão de semana chegou e tá na área o Zona Livre. Muito pop rock a partir de agora. Comigo mesmo, Alex Gouveia, trazendo pop rock top demais pra você em mais uma edição do nosso Zona Livre nesse finalzão de semana top demais, né não? Então aumenta o volume, espalha pra todo mundo que já tá no ar o nosso Zona Livre. É o melhor do pop rock, você curtindo agora aqui na sua rádio. Abrindo a nossa primeira sequência, tem essa, ó.

0: Opa, já já tem muito mais Zona Livre pra você.
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3: O Botafogo venceu o Caracas por 3-1, de virada, na Venezuela, e confirmou a melhor campanha da fase de grupos da Copa Sul-Americana. O time carioca saiu atrás após um gol contra de Cris Ramos no primeiro tempo, mas reagiu na etapa final com gols do próprio Cris Ramos, Cauã Toledo e Joaquim Correa. Com o resultado, o Glorioso terminou a primeira fase com 16 pontos e garantiu o direito de decidir os confrontos do mata-mata em casa. Mesmo já classificado, o técnico Franklin Carvalho aproveitou a partida para poupar alguns titulares e testar jogadores reservas, que deram conta do recado. Joaquim Correa foi um dos destaques da partida, participando diretamente de dois gols da virada. Agora, o Botafogo aguarda o sorteio das oitavas de final da Sul-Americana.
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0: 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Aumenta o volume, estamos de volta!

0: Pop Rock é Zona Livre. A gente volta já com muito mais pra você.
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3: A Argentina divulgou a lista oficial dos 26 convocados para a Copa do Mundo de 2026. Atual campeã mundial, a seleção comandada por Lionel Scaloni terá novamente Lionel Messi como principal estrela na busca pelo bicampeonato consecutivo. A convocação também contou com nomes conhecidos, como Emiliano Martínez, Cristian Romero, Enzo Fernandes, Alexis McAllister, Lautaro Martínez e Julián Álvarez. A lista chamou atenção pela presença de Flaco Lopes, atacante do Palmeiras, além do lateral Agustín Guiay, também do clube paulista. Jovens talentos como Nico Paz e Thiago Almada também aparecem entre os escolhidos. Já alguns nomes que estavam na pré-lista acabaram ficando fora da relação final, aumentando as surpresas da convocação argentina para o Mundial nos Estados Unidos, México e Canadá.
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5: As forças iranianas lançaram mísseis em direção a alvos no Golfo Pérsico, segundo a agência semioficial Fars. A operação ocorre em um momento de alta tensão, enquanto negociadores dos Estados Unidos e Irã tentam um acordo para prorrogar o cessar-fogo. Os disparos chegam após uma série de ataques limitados entre os dois países, revelando a fragilidade das tentativas diplomáticas. O destino exato dos mísseis ainda é desconhecido, mas fontes indicam a possibilidade de um confronto pronto nas águas do Golfo Pérsico.
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0: Aumenta o volume, compartilha pra todo mundo. Zona Livre tá de volta com o melhor do pop rock.

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1: Tenista brasileiro João Fonseca, atual número 30 do ranking da ATP, venceu a lenda do tênis Novak Djokovic na terceira rodada de Roland Garros. 3 sets a 2, parciais 4-6, 4-6, 6-3, 7-5 e 7-5. Ao vencer Djokovic, avançou para as oitavas do torneio.

0: O Partido Socialista Brasileiro, PSB, decidiu em reunião da Executiva Nacional em Brasília lançar o ex-ministro Márcio França como candidato ao Senado por São Paulo. A proposta foi levada ao presidente Lula. A decisão do PSB condiciona o apoio a Fernando Haddad, do PT, no estado, a um acordo que garanta a candidatura de França. Este movimento estratégico visa fortalecer a chapa e a presença do partido nas eleições de 2026.
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2: Estamos de volta com mais Zona Livre pra você, o melhor do pop rock. Compartilha pra todo mundo.

A Federação Argentina de Futebol divulgou na última quinta-feira a lista de convocados para a Copa. Lionel Scaloni, treinador da seleção, convocou os atacantes Lionel Messi, Flaco Lopes, Juliano Simeone, Julian Álvarez, Lautaro Martínez, Nicolás Gonzalez, Nico Paz e Thiago Almada. No meio de campo, Enzo Fernandes, Alexis McAllister, Ezequiel Palacios, Giovanni Lo Celso, Rodrigo De Paul, Leandro Paredes e Valentim Barco. Na zaga, Romero, Medina, Montiel, Balerdi, Martínez, Nicolás Otamendi, Molina e Tagliafico. E os goleiros, Juan Musso, Jerônimo Rulli e Emiliano Martínez. Lembrando que a Argentina está no Grupo J, ao lado de Jordânia, Áustria e Argélia. O primeiro jogo dos hermanos será no dia 16 de junho, contra a Argélia.

o Tribunal Superior Eleitoral aprovou por unanimidade alterações no Estatuto da Federação Brasil da Esperança. A decisão inclui uma nova regra para a indicação de candidaturas, permitindo que partidos associados, sem direito a lançar candidaturas pela proporcionalidade, possam indicar até duas. O relator do caso afirmou que as mudanças estão em conformidade com a legislação e não extrapolam os limites da autonomia partidária. A medida é relevante para as eleições de 2026, impactando a formação de chapas e a estratégia eleitoral da federação.

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2: Olha o Zona Livre de volta, vem comigo. Compartilha pra todo mundo, hein? Zona Livre, agora pra você com mais uma sequência.

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1: A Alpine anunciou que em 2027 mudará de nome. A escuderia de Fórmula 1 vai se chamar Gucci Racing Alpine Formula 1 Team. A Gucci também será a patrocinadora master da Alpine.

0: O primeiro-ministro israelense, Benjamin Netanyahu, afirmou que ordenou ao exército de Israel a ocupação de 70% da faixa de Gaza. A declaração sinaliza uma ampliação da ofensiva na região, intensificando o conflito. Esta decisão enfraquece as perspectivas de avanço da segunda fase do cessar-fogo com o Hamas, gerando preocupações internacionais sobre a escalada da violência e o impacto humanitário na faixa de Gaza.
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4: Olha o Zona Livre de volta. Aumenta o volume. Vem comigo, o melhor da música.

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1: Nosso Zona Livre chegou ao fim nesse finalzão de semana. Obrigado pelo carinho da sua audiência, sua participação. Tô indo nessa, mas eu volto no próximo Zona Livre, tá bom? Já espalha pra todo mundo aí. Tchau, tchau.
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3: 17 horas e 2 minutos.
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5: As últimas do esporte você confere agora, nesta sexta-feira, 29 de maio de 2026. Aqui é o Kleber Salles e olha a situação física de Neymar. Voltou a gerar preocupação na seleção brasileira, após a CBF confirmar que o atacante sofreu uma lesão de grau 2 na panturrilha direita, considerada mais séria do que o edema inicialmente divulgado por integrantes do Santos. As declarações anteriores de dirigentes e membros da comissão técnica santista, que classificavam o problema como leve, passaram a ser questionadas. O Santos afirmou que compartilhou todos os exames com a CBF desde a convocação e mantém confiança na recuperação do camisa 10 para a Copa. No entanto, com o novo prazo de tratamento, Neymar deve ficar fora dos amistosos contra Panamá e Egito e também corre o risco de perder a estreia do Brasil no Mundial contra o Marrocos. É, rapaz, a situação aí tá bem crítica, a situação do Neymar pelo jeito, hein? Eita, nós vamos aguardar aí, né? Torcer para que o Neymar se recupere o quanto antes, mas não sei não, hein? Eu sou o Kleber Salles e volto daqui a pouco aqui. Fique ligado, a gente traz sempre as últimas do esporte no seu rádio.
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O mundo está caminhando para novos recordes de temperatura nos próximos 5 anos, de acordo com um relatório publicado pela Organização Meteorológica Mundial, OMM, em parceria com o Met Office do Reino Unido. As temperaturas médias globais anuais podem variar entre 1,3 graus Celsius e 1,9 graus Celsius acima da média pré-industrial, entre 2026 e 2030. Há uma alta probabilidade de que algum ano neste período supere 2024 como o mais quente já registrado, com 2027 sendo um forte candidato devido à previsão de um El Niño. O relatório enfatiza que, embora seja improvável ultrapassar 2 graus Celsius de aquecimento em um único ano, há 75% de chance de que a média do período exceda 1,5 graus Celsius.

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3: Oi, gente, está entrando no ar o Toca Aquela. Tocando só as melhores que marcaram época. Vem que tá começando.
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1: O que foi censurado é o seguinte: eu quero dedicar ela, a própria, a Maria Bethânia, a Gal Costa, com todo respeito a Simone, Rock das Aranhas.

0: Obrigado a vocês. Eu acho que uma iniciativa dessa de pôr a gente no ar para tantas pessoas estarem ouvindo, eu acho que somos nós que agradecemos. Obrigado e juízo, minhas criancinhas, entendeu? Juízo.
1: Locutora, toca aquela para nós.

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1: Uma melhor que a outra, aqui no Toca Aquela. Segura aí, já já tem mais.
0: Não sai daí, o Toca Aquela volta já.
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3: E o médico Rodrigo Lasmar, da Seleção Brasileira, confirmou nesta quinta-feira que Neymar se apresentou na Granja Comari com uma lesão de grau 2 na panturrilha direita e vai ficar de fora entre 2 a 3 semanas. Né? Mas o camisa 10 do Brasil, nos últimos 3 anos, vem convivendo com um longo histórico de lesões musculares que o deixou de fora do Santos e também do Al Hilal, seu antigo clube, por 219 dias, ou seja, 7 meses e 3 dias, segundo o levantamento publicado pelo site Transfer Market. A situação caótica aí do Neymar começou em 2024, quando jogava no Al Hilal. Foi constatada uma lesão muscular e ele ficou afastado dos gramados por 42 dias, de 5 de novembro a 16 de dezembro. Em recuperação da contusão, ficou mais 49 dias em tratamento entre 17 de dezembro de 2024 até 3 de fevereiro de 2025. Em março de 2025, já de volta ao Santos, o atacante teve constatada uma lesão na coxa entre 4 de março e 12 de abril, que o deixou de fora por 40 dias. De 17 de abril do ano passado até 21 de maio foram mais 35 dias se recuperando de uma nova lesão na coxa. E Neymar teve a mesma contusão e ficou parado por 43 dias entre os dias 19 de setembro e 31 de outubro de 2025. E nesse ano, em recuperação da contusão, ficou de fora por mais 10 dias entre 24 de abril e 3 de maio. Ufa! Rapaz do céu, é muita contusão, hein? Que é isso, rapaz? Neymar aí tá, olha, vamos aguardar, né? Vamos aguardar e torcer aí para que ele possa melhorar o quanto antes e para que não se lesione no meio da competição, né? No meio da Copa, hein? Rapaz do céu. Eu sou Kleber Salles e volto daqui a pouco, hein? Continue ligado.
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5: Uma terrível tragédia abalou o Quênia, com um incêndio que destruiu um dormitório em uma escola feminina na cidade de Gilgil, no Vale do Rift. O incidente resultou na morte de 16 estudantes e outras 79 ficaram feridas, embora 71 já tenham recebido alta hospitalar. A causa do incêndio, que começou logo após a meia-noite e durou mais de 2 horas, ainda não foi divulgada pelas autoridades. Imagens transmitidas pela televisão queniana mostraram a devastação, com familiares se aglomerando nos portões da escola em busca de notícias, em um cenário de dor e comoção.

0: 17h28.
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1: Com essas, a gente finaliza a edição do Toca Aquela. Bom demais ter você aí, curtindo esse programa que recorda o passado. Fui, até a próxima.
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5: E ainda falando de Neymar, nesta sexta-feira, aqui no Radar Esportivo, né? Essa condição física segue gerando divergência entre Santos e seleção brasileira. Enquanto o clube entende que o atacante tem apenas um edema na panturrilha e poderia até atuar no amistoso contra o Panamá, a comissão médica da seleção aponta uma lesão muscular de grau 2, que exigiria de 2 a 3 semanas de recuperação e colocaria em risco sua participação na Copa. Além da preocupação esportiva, a situação pode afetar financeiramente o Santos, já que a FIFA paga cerca de R$54 mil por dia aos clubes que cedem jogadores ao Mundial. Caso Neymar participe da competição, o Peixe poderá receber pelo menos R$1,2 milhão, valor que aumenta conforme o Brasil avance no torneio. É, rapaz, é isso aí, são os bastidores aí dessa lesão do Neymar e a gente vai trazendo aqui para você no nosso Radar Esportivo. Eu sou Kleber Salles e volto daqui a pouco, hein?
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a Comissão Europeia aplicou uma multa de 200 milhões de euros à plataforma de e-commerce Temu por violação da Lei de Serviços Digitais, DSA. A empresa falhou em identificar e avaliar diligentemente os riscos sistêmicos de produtos ilegais oferecidos em sua plataforma. Evidências indicam que consumidores na União Europeia são muito propensos a encontrar itens ilegais na Temu. A multa reforça a postura da Comissão em garantir a segurança e a conformidade das plataformas digitais com as regulamentações europeias.

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1: 17 horas e 51 minutos.
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1: Oi, pra você eu desejo tudo de bom. Começando agora mais um Vibe Mix com a minha apresentação, locutora Patrícia Vieira. Vamos curtir o melhor do pop internacional? Vibe Mix está no ar, vem comigo.
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1: Você está curtindo o nosso Vibe Mix. Já já eu volto trazendo para você muito mais sucessos. Não saia daí.
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1: Olá, tudo bem? Chegando para você mais um Esporte Agora com a minha apresentação, locutora Patrícia. E horas após o médico da seleção brasileira, Rodrigo Lasmar, informar que a lesão de Neymar é mais grave do que o previsto, o Santos se manifestou por meio de nota oficial. O clube garante que compartilhou todas as informações com a CBF referentes ao problema na panturrilha direita do atacante. Absolutamente todos os exames realizados por Neymar Júnior foram compartilhados com a Federação Brasileira de Futebol até o dia 18, data da convocação, afirmou o clube, ressaltando ainda que o prazo de recuperação de 2 semanas começou a contar a partir de quando o jogador se lesionou.
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6: Olá, voltamos e o Info News está no ar com a última edição do dia. Créditos bancários podem resolver problemas imediatos, mas a escolha errada pode transformar alívio em preocupação por muito tempo. Antes de contratar qualquer empréstimo, especialistas recomendam olhar com atenção para juros, prazo, valor da parcela e real necessidade do dinheiro. As opções variam porque os bancos analisam renda, histórico de pagamento e garantias que podem reduzir o risco da operação. Cheque especial e cartão de crédito estão entre as modalidades mais caras do mercado e devem ficar restritos a emergências rápidas. O empréstimo pessoal costuma ter juros menores, enquanto o consignado se destaca por ter desconto direto na folha de pagamento, o que reduz o risco para a instituição financeira. Já o financiamento imobiliário, o imóvel entra como garantia e isso ajuda a baixar os juros. O alerta principal é evitar dívidas longas para pagar gastos passageiros. O crédito pode ajudar a reorganizar a vida financeira, mas precisa caber no orçamento, afinal a compra acaba e a urgência passa e a parcela continua chegando todo mês no orçamento. Encerramos assim mais um Info News. Eu sou o Silva Júnior e volto segunda-feira com mais notícias para você. Um ótimo final de semana e até lá.
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1: Voltei trazendo mais músicas pra você aqui na nossa programação. Que bom é te fazer companhia levando o melhor do pop internacional. Aumenta o som e vem curtir. Vibe Mix continua.
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1: Você curtiu mais um bloco de grandes sucessos da programação do Vibe Mix. Em instantes eu volto com mais, não perca.
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1: Estados Unidos, México e Canadá anunciaram na quinta-feira medidas alinhadas de saúde pública para viagens de pessoas vindas de regiões africanas com maior risco de contrair ebola, com o objetivo de proteger cidadãos e visitantes durante a Copa do Mundo. A saúde e a segurança de todas as pessoas na região continuam sendo nossa maior prioridade ao darmos as boas-vindas ao mundo na América do Norte, disseram em declaração conjunta, que não detalhou as medidas alinhadas. Recentemente, a Organização Mundial da Saúde declarou um surto de ebola na República Democrática do Congo como uma emergência de saúde pública de preocupação internacional.
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6: Olá, voltamos. É hora de ficar muito bem informado com mais uma edição do Info News. O uso do glifosato voltou ao centro de uma disputa judicial no Brasil. O Ministério Público do Trabalho entrou com ação contra a Anvisa e o governo federal pedindo o banimento do agrotóxico, considerado o mais utilizado no mundo e comum nas lavouras de soja transgênica. Para os procuradores, a substância oferece risco grave aos trabalhadores rurais e indígenas, além de ameaçar o meio ambiente. A ação cita pesquisas que associam o glifosato ao câncer, infertilidade, Alzheimer, depressão, diabetes, doenças renais e alterações digestivas. O pedido é amplo: cancelar registros, proibir produção, importação, exportação, venda e uso de produtos à base da substância no país. O MPT também critica a demora da Anvisa para reavaliar produtos já usados no campo. A Bayer, fabricante do glifosato, nega que o produto seja cancerígeno e afirma que órgãos reguladores no Brasil e em outros países consideram seu uso seguro. A discussão agora segue na justiça e coloca frente a frente produtividade agrícola, fiscalização ambiental e proteção à saúde de quem trabalha exposto. Daqui a pouco, mais informações aqui no Info News. Fique ligado.
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1: Voltei trazendo mais músicas pra você aqui na programação do nosso Vibe Mix. Aumenta o som que este bloco tá, ó, bom demais.
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2: Vibe Mix toca pra você sempre o melhor do pop internacional. Já já eu volto com muito mais, não saia daí.
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4: Tenista brasileiro João Fonseca, atual número 30 do ranking da ATP, venceu a lenda do tênis Novak Djokovic na terceira rodada de Roland Garros, 3 sets a 2, parciais 4-6, 4-6, 6-3, 7-5 e 7-5. Ao vencer Djokovic, avançou para as oitavas do torneio.
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6: Olá, voltamos. É hora de ficar muito bem informado com o Info News. O Google ampliou a presença da inteligência artificial no Brasil com a inauguração do novo Centro de Engenharia em São Paulo, aberto nesta semana na cidade universitária. O espaço funciona dentro do Instituto de Pesquisas Tecnológicas e terá capacidade para até 400 profissionais atuando em projetos ligados à IA, segurança digital e parcerias com startups do setor. A estrutura será integrada ao centro já existente em Belo Horizonte, criado em 2006 e considerado referência global dentro da empresa. Durante a cerimônia, o presidente do Google no Brasil, Fábio Coelho, afirmou que tecnologias desenvolvidas no país poderão ser usadas futuramente em várias partes do mundo. O prédio histórico restaurado pela empresa continuará pertencendo ao IPT e também ganhou uma cafeteria aberta ao público. A inauguração movimentou autoridades e reacendeu o debate sobre investimentos em tecnologia no Brasil. O prefeito Ricardo Nunes aproveitou o evento para criticar empresas que estão deixando São Paulo em busca de vantagens fiscais em outros países. Daqui a pouco, mais informações aqui no Info News. Fique ligado!
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2: A programação mais gostosa do seu rádio já está de volta. É o nosso Vibe Mix. E agora tem mais.
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1: Você ouviu mais um bloco de sucessos aqui na programação do nosso Vibe Mix. Que bom foi levar pra você mais este bloco. Daqui a pouco eu volto com mais. Continue sintonizado.
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4: A Alpine anunciou que em 2027 mudará de nome. A escuderia de Fórmula 1 vai se chamar Gucci Racing Alpine Formula 1 Team. A Gucci também será a patrocinadora master da Alpine.

0: O Partido Socialista Brasileiro, PSB, decidiu em reunião da Executiva Nacional em Brasília lançar o ex-ministro Márcio França como candidato ao Senado por São Paulo. A proposta foi levada ao presidente Lula. A decisão do PSB condiciona o apoio a Fernando Haddad, do PT, no estado, a um acordo que garanta a candidatura de França. Este movimento estratégico visa fortalecer a chapa e a presença do partido nas eleições de 2026.
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6: Já voltei trazendo pra você muito mais músicas aqui na programação do nosso Vibe Mix. Sou a locutora Patrícia Vieira e agora tem mais.
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1: Esta é a programação do Vibe Mix, tocando pra você o melhor do pop internacional. Em instantes tem muito mais pra você.
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5: As últimas do esporte você confere agora, nesta sexta-feira, 29 de maio de 2026. Aqui é o Kleber Salles e olha, a situação física de Neymar voltou a gerar preocupação na seleção brasileira, após a CBF confirmar que o atacante sofreu uma lesão de grau 2 na panturrilha direita, considerada mais séria do que o edema inicialmente divulgado por integrantes do Santos. As declarações anteriores de dirigentes e membros da comissão técnica santista, que classificavam o problema como leve, passaram a ser questionadas. O Santos afirmou que compartilhou todos os exames com a CBF desde a convocação e mantém confiança na recuperação do camisa 10 para a Copa. No entanto, com o novo prazo de tratamento, Neymar deve ficar fora dos amistosos contra Panamá e Egito e também corre o risco de perder a estreia do Brasil no Mundial contra o Marrocos. É, rapaz, a situação aí tá bem crítica, a situação do Neymar pelo jeito, hein? Eita, nós vamos aguardar aí, né? Torcer para que o Neymar se recupere o quanto antes, mas não sei não, hein? Eu sou o Kleber Salles e volto daqui a pouco aqui. Fique ligado, a gente traz sempre as últimas do esporte no seu rádio.
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0: abre novas perspectivas para a corrida ao Senado no estado.
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7: Já voltei trazendo pra você muito mais músicas aqui na programação do nosso Vibe Mix. Sou a locutora Patrícia Vieira e agora tem mais.
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1: Você curtiu o programa Vibe Mix? Que bom foi levar para você esta programação com o melhor do pop internacional. Obrigada pela audiência e até mais.
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O primeiro-ministro israelense, Benjamin Netanyahu, afirmou que ordenou ao exército de Israel a ocupação de 70% da faixa de Gaza. A declaração sinaliza uma ampliação da ofensiva na região, intensificando o conflito. Esta decisão enfraquece as perspectivas de avanço da segunda fase do cessar-fogo com o Hamas, gerando preocupações internacionais sobre a escalada da violência e o impacto humanitário na faixa de Gaza.

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1: E ainda falando de Neymar, nesta sexta-feira, aqui no Radar Esportivo, né? Essa condição física segue gerando divergência entre Santos e seleção brasileira. Enquanto o clube entende que o atacante tem apenas um edema na panturrilha e poderia até atuar no amistoso contra o Panamá, a comissão médica da seleção aponta uma lesão muscular de grau 2, que exigiria de 2 a 3 semanas de recuperação e colocaria em risco sua participação na Copa. Além da preocupação esportiva, a situação pode afetar financeiramente o Santos, já que a FIFA paga cerca de R$54 mil por dia aos clubes que cedem jogadores ao Mundial. Caso Neymar participe da competição, o Peixe poderá receber pelo menos R$1,2 milhão, valor que aumenta conforme o Brasil avance no torneio. É, rapaz, é isso aí, são os bastidores aí dessa lesão do Neymar e a gente vai trazendo aqui para você no nosso Radar Esportivo. Eu sou Kleber Salles e volto daqui a pouco, hein?
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2: 19h32.
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5: Vamos que vamos aí, tô chegando com você a partir de agora aqui no programa Show Bandas, então bora! Mais um grande final de semana pra você que tá junto aqui na rádio, como sempre curtindo as melhores, obrigado pela preferência, é claro, pra você que tá na nossa companhia, chegando junto com você na rede que mais cresce no sul do Brasil. Olha, são mais de 15 anos aqui com o programa Show Bandas, sempre é um prazer ter você na companhia, na audiência, então bora ser feliz com a gente aqui, trazendo sempre as melhores. Já dá volume no rádio lá no 12, só música top pra você, então bora trazer a primeira de hoje. Vou trazer a música nova da banda Sétimo Sentido, Pra Mim Você Morreu. Dá volume, chega junto, porque esse é o Show Bandas, vamos lá!

esse é o som do Marcação. Você aqui no Show Bandas. Teve banda Cosmo Express, teve banda Sétimo Sentido com música nova. Curtiu com a gente? Esse é o primeiro bloco pra você que tá feliz. Muito obrigado pelo carinho, pela sua audiência. Você sempre de bem com a vida, que curtindo as melhores, é claro. Obrigado pelo carinho de sempre, por estar sempre aqui na rádio curtindo o nosso Show Bandas todo fim de semana. Não esquece, segue a gente no arroba Show Bandas. Pode me seguir também no arroba Nando Freitas Locutor. Lá só tem coisa boa pra você. Sempre um prazer contar com a sua companhia, com a sua audiência, aonde você estiver espalhado. A gente agradece de coração a preferência, pelo carinho de estar aqui junto com a gente. Vamos trazer mais música, vamos nessa. Agora eu vou trazer o som aqui do Cleiton Borges e o Porcelanato da Volume. Vamos lá!

0: Passarela Conta Pra Mim, com a participação da Aninha Soares. Você aqui no Show Bandas. Eu vou pro intervalo, daqui a pouco tem mais pra você. Não sai daí.
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5: E o Everton explicou o desmaio que chamou atenção durante o anúncio dos convocados para a Copa do Mundo. O goleiro do Grêmio afirmou que o momento foi resultado da tensão acumulada e do alívio por confirmar presença em seu segundo Mundial. Ele destacou que a convocação recompensa a decisão de deixar o Palmeiras para buscar mais espaço no Grêmio. Mudança que considerou arriscada para ele e sua família. Agora o goleiro disputará a posição com Alisson e Ederson na seleção brasileira e tentará ganhar mais oportunidades do que teve na Copa de 2022. Termina aqui o Radar Esportivo com a apresentação e a produção de Kleber Salles. Nosso Radar Esportivo volta amanhã, hein, com mais informações do mundo da bola, do mundo dos esportes em geral, hein? Grande abraço e até lá!
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O mundo está caminhando para novos recordes de temperatura nos próximos 5 anos, de acordo com um relatório publicado pela Organização Meteorológica Mundial, OMM, em parceria com o Met Office do Reino Unido. As temperaturas médias globais anuais podem variar entre 1,3 graus Celsius e 1,9 graus Celsius acima da média pré-industrial, entre 2026 e 2030. Há uma alta probabilidade de que algum ano neste período supere 2024 como o mais quente já registrado, com 2027 sendo um forte candidato devido à previsão de um El Niño. O relatório enfatiza que, embora seja improvável ultrapassar 2 graus Celsius de aquecimento em um único ano, há 75% de chance de que a média do período exceda 1,5 graus Celsius.

só, Denguinho, Portal da Serra, você aqui no Show Bandas. Final de semana espetacular, tá lindo, tá maravilhoso. E é bom ter você na companhia, sempre junto com a gente aqui. E claro, é sempre uma alegria imensa fazer parte dos melhores momentos da sua vida. O final de semana que tá bom demais. Um abraço pra você então, que tá sempre ligado com a gente. Vai seguindo lá no arroba Show Bandas e também no arroba Nando Freitas, locutor. Lá só tem coisa boa pra você que tá sempre na nossa audiência. Que maravilha, gente. Vamos que vamos aí. Vamos trazer mais música. Vou trazer agora. Cadê essa turma? Vou trazer o som do Terceira Dimensão. Se for chorar, manda áudio, dá volume. Vamos nessa!

Banda Legal, Curva Perigosa, esse é o Show Banda, gente, que alegria, bom demais ter você na audiência, final de semana aqui tá lindo, tá demais, claro, tá aproveitando, né, na companhia sempre aqui na rádio, todo fim de semana, todas as edições aqui do nosso, a audiência, final de semana aqui tá lindo, tá demais, claro, tá aproveitando, né, na companhia sempre aqui na rádio, todo fim de semana, todas as

Uma terrível tragédia abalou o Quênia, com um incêndio que destruiu um dormitório em uma escola feminina na cidade de Gilgil, no Vale do Rift. O incidente resultou na morte de 16 estudantes e outras 79 ficaram feridas, embora 71 já tenham recebido alta hospitalar. A causa do incêndio, que começou logo após a meia-noite e durou mais de 2 horas, ainda não foi divulgada pelas autoridades. Imagens transmitidas pela televisão queniana mostraram a devastação, com familiares se aglomerando nos portões da escola em busca de notícias, em um cenário de dor e comoção.

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2: Olá, tudo bem? Chegando para você mais um Esporte Agora com a minha apresentação, locutora Patrícia. E horas após o médico da seleção brasileira, Rodrigo Lasmar, informar que a lesão de Neymar é mais grave do que o previsto, o Santos se manifestou por meio de nota oficial. O clube garante que compartilhou todas as informações com a CBF referentes ao problema na panturrilha direita do atacante. Absolutamente todos os exames realizados por Neymar Júnior foram compartilhados com a Federação Brasileira de Futebol até o dia 18, data da convocação, afirmou o clube, ressaltando ainda que o prazo de recuperação de 2 semanas começou a contar a partir de quando o jogador se lesionou.
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Esse é o Show Bandas, é final de semana, gente. Que alegria, bom demais ter você na companhia, na audiência. Que alegria, né? Ter você sempre aqui na rádio, todo fim de semana, curtindo as melhores bandas do sul do Brasil, sempre na companhia junto com a gente. Daqui a pouco tem a Festa do Kerp, que é um bloco muito especial para você que gosta as bandinhas mais orquestradas, as bandinhas alemãs, para você fazer aquela festa super especial, super especial, sempre em festa, em ritmo de Kerp, né? Que alegria, gente. Vai seguindo lá no arroba showbandas, Instagram, Facebook, TikTok, me segue também, arroba Nando Freitas Locutor. Vamos trazer mais sucesso pra você que tá junto com a gente. Vou trazer aqui a nova música da banda Aesa, Eu e Você. Dá volume bem junto. Esse é o Show Bandas. Vamos lá!

banda Expressão Sul, chorei por ela, você aqui no Show Bandas. Bom demais ter você na companhia, na audiência. Que alegria, gente. Felicidade, claro, em estar aqui com você, te fazendo feliz. E, claro, espero que você possa curtir mais um grande fim de semana, sempre junto com a gente aqui na rádio. Bom demais, hein? Vamos lá, vamos trazendo mais sucesso, mais música. Vou trazer aqui o som da banda Estúdio, parceiro da Volume. Vem junto aí, esse é o Show Bandas. Vamos nessa!

0: Banda versus Olho no Olho, você no Show Bandas. Vou pro intervalo, daqui a pouco tem mais, não sai daí. Show Bandas!
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3: Estados Unidos, México e Canadá anunciaram na quinta-feira medidas alinhadas de saúde pública para viagens de pessoas vindas de regiões africanas com maior risco de contrair ebola, com o objetivo de proteger cidadãos e visitantes durante a Copa do Mundo. A saúde e a segurança de todas as pessoas na região continuam sendo nossa maior prioridade ao darmos as boas-vindas ao mundo na América do Norte, disseram em declaração conjunta, que não detalhou as medidas alinhadas. Recentemente, a Organização Mundial da Saúde declarou um surto de ebola na República Democrática do Congo como uma emergência de saúde pública de preocupação internacional.
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0: a Comissão Europeia aplicou uma multa de 200 milhões de euros à plataforma de e-commerce Temu por violação da Lei de Serviços Digitais, DSA. A empresa falhou em identificar e avaliar diligentemente os riscos sistêmicos de produtos ilegais oferecidos em sua plataforma. Evidências indicam que consumidores na União Europeia são muito propensos a encontrar itens ilegais na Temu. A multa reforça a postura da Comissão em garantir a segurança e a conformidade das plataformas digitais com as regulamentações europeias.
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Banda Cosmo Express, não vai amor, você aqui no Show Bandas, que alegria, é final de semana, bom demais, você aqui sempre curtindo as melhores, é claro, junto com a gente aqui na rádio, tá na audiência, tá curtindo o nosso programa, muito obrigado pela preferência, não esquece de seguir a gente lá nas redes sociais, Instagram, Facebook, TikTok, @showbandas, você vai encontrar a gente, me segue também no @nandofreitaslocutor. Vamos trazer música, vamos animar esse povo aqui, gente, vou trazer o som da Banda Camarilha, Como é bom você aqui no Show Bandas. Vamos nessa!